0: lhe ordenar o anjo do Senhor e recebeu sua mulher. Contudo, não a conheceu enquanto ela não deu à luz um filho, a quem pôs o nome de Jesus.
1: O nascimento de Jesus. Então tá aí, né? A história, o relato do nascimento de Jesus. Jesus, ele nasceu concebido pelo Espírito Santo. Maria era uma moça que estava prometida em casamento a José, mas ela ainda não havia sido casada com José. Eles ainda não estavam juntos. Então, Maria, ela se achou grávida por obra do Espírito Santo, pelo poder do Espírito Santo. E o Espírito habitava sobre ela. Então, José queria deixar Maria, mas ele não queria que ninguém soubesse do que havia acontecido, porque as leis na época eram muito severas. Então ele se preparava para fazer isso em segredo, quando o anjo do Senhor o avisou em sonho. José era homem justo, e o que José nos ensina hoje é ser justos, é praticar a justiça. Vamos sempre seguir o exemplo de José, o exemplo de alguém justo, o exemplo daquela pessoa que pratica a justiça. E é sempre bom nós, principalmente os homens, como pais, esposos, se inspirar em José para poder cuidar da nossa família.

0: como teu nome, Senhor.
1: Se essa salva de palmas é pra Jesus, bata porque ele merece.

0: Deus abençoe, galera. E tenha expectativa, porque Deus tem muito mais pra você.
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3: 21:18.
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3: E o versículo de hoje é tirado da carta do apóstolo Paulo. Primeira carta do apóstolo Paulo aos Coríntios, capítulo 15, versículo 33. Vem nos dizer assim, ó: não se deixem enganar. As más companhias corrompem os bons costumes. Não se deixem enganar. As más companhias corrompem os bons costumes. Hoje o apóstolo Paulo vem nos lembrar que as más companhias sempre podem ser péssimas, né? Quando você tem filho, por exemplo, a preocupação, sabe, principal é com a educação, né? Como educar, como criar, como transmitir valores, né? Mas essa preocupação, ela é justa, porque o apóstolo Paulo diz que as más companhias corrompem os bons costumes. Os Arrais, Daniela Araújo, cantam pra gente Não Fale.
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Levante as suas mãos aos céus.

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2: 21:34.
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7: E no nosso momento de intercessão de hoje, vamos pedir ao nosso Papai do Céu que nos ajude a escolher sempre as companhias, as amizades. Que faça a mesma coisa pelos nossos filhos, que dê sempre o discernimento para escolher aquilo que é bom e aquilo que é mal. Para saber discernir aquilo que é bom e aquilo que é mal. Peço também pela tua necessidade, por tudo aquilo que te preocupa hoje. Peça com muita fé e peça em nome de Jesus. Vamos de música, vamos de louvor. Quem chega e canta pra gente? Louvor bonito é a Pamela. Respirar.

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2: 20:07.
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1: Voltamos com o nosso Hora da Vitória e chegou aquele momento todo especial de te agradecer de novo. Olha, muito obrigado, obrigado sempre pelo teu carinho, pela tua audiência e pela tua amizade também. Tudo de bom, participe do nosso programa, fique à vontade, vai ser muito bom ter você com a gente, tá? Fique à vontade. Vamos de música, vamos de louvor. Quem chega e canta pra gente é a Maria Marçal. Deixa!

cantou pra gente o diamante e o carvão, e assim nós vamos fechando por aqui o nosso Hora da Vitória de hoje, agradecendo sempre ao nosso Papai do Céu por mais um dia de trabalho, pelo dom da vida, da comunicação e da alegria. E a você, meu muito obrigado, obrigado sempre pelo teu carinho, pela tua audiência e pela tua amizade também. Tudo

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2: 22 horas. Minutos.
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1: Olá, graça e paz. Eu sou o Samuca San e está começando o Adoração Total. Vamos juntos na próxima hora com muito louvor. Vem adorar com a gente. É a combinação de palavra, mais louvor, mais adoração. O programa hoje está recheado com muita música para que você possa ter um dia aí abençoado e produtivo. Amai os vossos inimigos, bendizei os que vos maldizem, fazei bem aos que vos odeiam e orai pelos que vos maltratam. Tiago 5:12. E para começar a edição de hoje tem Patrícia România e Delino.

Bênção total e o louvor de Josiane e Bruna Carla. E olha, muitas pessoas se preocupam com tudo, inclusive se elas terão algo para comer ou vestir, ou o que elas farão de uma situação em particular acontecer. A maioria de nós tem roupa suficiente, comida adequada, casa confortável e carro que funciona. Mas quando as coisas se complicam e você tem de enfrentar situações que parecem impossíveis, o inimigo diz: o que você fará agora? A tentação para se preocupar chega, mas esta não é a solução. Deus quer que você saiba que a preocupação não o ajudará. De fato, ela certamente piorará as coisas se você fizer disso um hábito. Seu Pai Celestial sabe todas as coisas de que você precisa antes que você lhe peça. Assim, pare de se preocupar e focalize sua atenção naquele que é capaz de prover tudo o que você precisa e muito mais. Não andeis ansiosos pela vossa vida. Qual de vós, por ansioso que esteja, pode acrescentar um covado ao curso? Mateus 6, 25, 27.

0: consideramos tudo isso como nada perto da sua glória. Nós só temos a tua presença. Nós só temos a tua presença, Jesus, e mais nada. É tudo que nós precisamos, é tudo que nós mais queremos, é tudo que nós mais desejamos.
1: Por uma geração que não se esforça por abrir mão de qualquer coisa pelo nosso Senhor Jesus. Que Deus continue levantando os remanescentes da nossa nação e no mundo. Em nome de Jesus, aqueles que amam, que amam, que amam a glória dele mais do que todas as outras coisas. É isso que mais queremos, Pai. Tua glória, tua glória, tua glória. Te amamos. Cante.
0: Eu amo a tua glória.
1: Declare com todo o seu coração.

0: Adoração Total e Gabriel Brito e André e Felipe. E ainda o louvor de Isaías Saad e Théo Huber.
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0: E conta aí pra gente o que você está fazendo aí de bom agora. Só curtindo aqui os louvores? Tá em casa? Tá no trabalho? A gente faz aqui um intervalo rápido agora. Aproveita, já conta aí pra gente e já indica o louvor que você mais gosta.
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4: 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Adoração Total de volta. E como é bom ter você aqui na sintonia. Você que nos acompanha aí todos os dias, sempre nesse horário. Está por aqui o Lucas em Arapiraca, Alagoas. A Edna tá com o rádio ligado lá em São João dos Patos, no Maranhão. Mandando aí um alô para o professor Ronaldo, para o Patinho Benson e todos aqui da sintonia. A Lourdes está em São Gonçalo do Amarante, no Rio Grande do Norte. Um excelente dia também para a Silvana, em Feira de Santana, na Bahia. A Ângela e o Josimar estão em Nova Londrina, no Paraná. As irmãs Roselina e Rosimeire estão em Rio Pardo de Minas.
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alegria vem. Louvor de Samuel Messias. Aqui no Adoração Total. Porque onde estiverem dois ou três reunidos em meu nome, ali estou no meio deles. Mateus 18:20.

0: Adoração Total e o louvor de Êxila, Fernanda Brum e Aline Barros. Passou por aqui o som do PG e ainda Beca Costa e Eliseu Alves. Agradecendo sempre aqui a sua audiência. Eu, Samuca Santos, tô ficando por aqui, mas continue na sintonia. Na sequência tem mais louvores.
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1: 23 horas. 4 minutos.
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3: Muito bem, chegando em mais uma edição do Hora Livre Flashback. Para começar nessa programação com aquela playlist internacional de matar saudade mesmo, para viajar nas emoções. Você aí curtindo esse programa em casa, no trabalho, viajando, dando aquela caroninha pra gente. Que bom saber que você tá por aí. E a gente traz pra começar muito bem esse programa de hoje o som do DJ Meme. Tá preparado? É o som de 2018. The Sun is Coming Now.

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1: Hora Livre Flashback, trazendo muita música bacana, grandes clássicos, hits pra matar saudade de 1960 até agora, 2019, a gente confere por aqui. E aí, tá gostando dessa primeira sequência? Foi um sucesso, né? Tá chegando mais uma, hein? E a gente vai pra 1983 com Culture Club, a música Miss Me Blind.

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1: Muito bem, Hora Livre Flashback para fechar a nossa Hora Livre de hoje. Mais um grande sucesso, esse clássico das naftalinas, pra gente relembrar. Por hoje é só, pessoal. A gente se fala na próxima edição. Continue com a gente por aqui nessa rádio maravilhosa. Aquele abraço, em pé, axé e amém. Saúde, paz. O resto a gente corre atrás.
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0: Essa música nós do Samarino fizemos especialmente, a gente fez pra vocês de casa. Curtem a nossa música, né, negão?
1: É isso aí, magrão. E a gente canta numa boa pra você.
0: E o Chico vai soltar a viola pra gente cantar aí, gente, assim, ó.

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1: aqui.
2: 8 minutos. 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
7: Alô, amigos de todo o Brasil, estamos chegando com Sertanejo Classe A, aquele programa que traz só o melhor da música sertaneja, os modão classificado. Que bom é poder estar com você a partir de agora. Eu sou o Fabiano Farias e juntos seguimos com muita música boa. Vamos juntos, que música que abre a sequência hoje? César e Paulinho, Noite Maravilhosa. Tem Ângelo e Angel, com Eduardo Costa, Marca Registrada, Barreirito, Vestido Colado. Assim a gente começa Sertanejo Classe A de hoje, tá bom, Dio?
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0: Toneladas de Paixão, Sérgio e Serginho.
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0: Sertanejo Classe A pra você curtir e pra você ouvir só o melhor do modão. Aqui só toca aquelas que a gente gosta de ouvir. Intervalo chegando, sim, vamos pro intervalo e voltamos já com mais Sertanejo Classe A.
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0: Sertanejo Classe A trazendo mais com Chico Rei Paraná. Tá por aqui, ó, Alma Transparente. Tem Porto Rico e Beira Mar, sotaque de caboclo e ainda Renato e Peninha, Vestido de Seda. Sertanejo Classe A que segue.
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1: Chitãozinho e Chororó, Fio de Cabelo, fechou a sequência, tem aquele intervalo rapidão com os nossos apoiadores e já já tem mais Sertanejo Classe A.
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3: Bahia FM. 5:38.
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1: Sertanejo Classe A tem mais, tem muito mais. E pela vez me chegando às paredes azuis. É João Mineiro e Marciano cantando por aqui. Tem ainda Silvio e Sandro, Relógio da Matriz. E Lei Dorivan, Esquema de Cigano. Sertanejo Classe A.
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1: Sérgio Reis cantando por aqui, filho adotivo. Ô, modão cheio de sentimento. Tem mais intervalo chegando, a gente vai com os nossos apoiadores e volta já. João Carreiro Capataz está por ali, tem Bruno Maza, tem Emílio Eduardo depois do intervalo. Voltamos já.
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1: Vai fechando a sequência de hoje do Sertanejo Classe A com Macedo e Mariano. Conversando com a viola, tem César Menotti, Fabiano, Amargurado, Chico Rei, Paraná. Quem será seu outro amor? Dudu e Dalvan Piquitita. Tô indo, a gente se encontra amanhã, porque amanhã tem mais Sertanejo Classe A. Até amanhã, tchau.
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10: 6 horas.
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0: Sucesso aí dos mateadores, agora quando são 6h26, galope do Mouro aqui na 104.9. Aquele abraço para você, uma ótima manhã. Manhã aí de terça-feira, 10 graus de temperatura, 6h26, 90% umidade relativa do ar. Um grande abraço para você e uma ótima manhã aí para você que tá sintonizando aí a nossa programação. Grande abraço, ótima manhã. A gente vai seguindo com música e vai seguindo aí com o sucesso aí para você. Um grande abraço e uma ótima manhã aí, viu? Para você que tá sintonizando aí a nossa programação. Muito obrigado pela tua audiência. Muito obrigado aí pela tua companhia. E a gente vai seguindo com música e vai seguindo aí com o sucesso aí para você que tá curtindo a nossa programação. Muito obrigado aí pela tua audiência, obrigado pela tua companhia. 6h27 da manhã agora. 6h27, a gente vai seguindo nesta terça-feira. Chegamos aí ao 25 de agosto. Uma manhã de temperatura agradável, né? Estamos aí com um amanhecer limpo. Daqui a pouquinho vamos trazer para ti a previsão do tempo completinha aqui na 104.9. Por enquanto vamos trazer os lendários. É o Gaúcho ao pé da letra, tia. Bom dia!
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2: Muito bem, agora são 6h37, 6h37 da manhã, aquele abraço, bom dia. Nós vamos seguindo aqui na nossa programação, esse é o nosso Alô Comunidade nessa manhã então de terça-feira. Terça-feira, hoje dia 25, né? Um grande abraço para você, uma ótima manhã. E a gente segue então aqui na nossa programação, segue aqui com o sucesso. Já já tem a previsão do tempo completa aí para você que está nos acompanhando. Nós já estamos ao vivo em imagens aí no Facebook, né? Um belíssimo amanhecer aí. Temos a nossa câmera externa mostrando aí o santuário, né? O nosso amanhecer aqui de Painfira. Aos poucos o dia vai amanhecendo. Você vai acompanhando ao vivo aí na nossa super câmera aí do lado de fora, nossa câmera externa. Direto aqui do centro de Painfira. É o nosso Alô Comunidade 6h38, em 6h38 da manhã. 22 faltando para 7. Um grande abraço e um bom dia aí para você que tá sintonizando aí a nossa programação. Muito obrigado aí pela tua audiência, muito obrigado pela tua companhia, certo? Nós vamos dando sequência aqui na nossa programação, vamos seguindo então com música e seguindo com sucesso aqui para você. Em seguidinha a gente vai trazendo os destaques. 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Vamos trazendo música, vamos trazendo sucesso aí nessa manhã para você. Mais sucesso chegando, a gente vai seguindo aqui com música. Vamos trazer o Danúbio Azul para cantar pra gente aqui, o Amém Antecipado. Bom dia para você!

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1: Muito bem, agora são 6h48, sucesso aí dos nativos. Aí a primeira vez, olha, a empresa LBU Cavacos está com vaga aí de trabalho aberta, viu? Atenção, você aí que tem experiência com trator, né? Operador de trator aí. A LBU Cavacos EDL está com oportunidade de trabalho, então, para operador de trator, né? Os benefícios aí, deslocamento, alojamento, alimentação, regime CLT, disponibilidade para ficar fora de casa de segunda a sexta-feira. Então, você que tem experiência aí do operador como trator, operador de trator aí, entra em contato pelo WhatsApp 996486746 ou pelo telefone 996374456. É a empresa LBU Cavacos que está com vaga, então, para operador de trator. Para quem tem interesse, então, de trabalhar aí, tem essa experiência na máquina, então, no trator, o pessoal está com aí com disponibilidade de vaga de trabalho, certo? Também, dizer que nós temos esse final de semana, temos a festa, então, lá na comunidade São Caetano. Festa em honra ao padroeiro aí, São Caetano, né? Então, sábado tem miúdos ao meio-dia. No domingo, 10h30, missa, ao meio-dia, churrasco. E à tarde, matinê com o Eclipse Som. Reserva do churrasco aí com o Fabiano Sofiati no 997-103099. Com o Givanildo no 996825993. Ou com o Aldonir no 981283823. Grande festa em honra ao padroeiro São Caetano. Fé, tradição da comunidade. E uma grande celebração, então, nesse próximo final de semana, na comunidade São Caetano. Então, temos aí a festa lá na comunidade. Você, claro, nosso convidado especial. 10 para 7, agora 10 para 7, o tempo está encoberto, o amanhecer aí, temos imagens no Facebook, já estamos ao vivo aí, mostrando o amanhecer aqui direto do centro de Paim Filho. Então, você pode estar acompanhando aí, e a gente vai estar trazendo para você as informações, tá certo? Bom dia e uma ótima manhã para você. A gente vai seguindo 6h50, agora 10 para 7. 10 para 7 da manhã. Hora certa para você, 10 para 7. E a temperatura de 10 graus. 10 graus de temperatura, mas tá tranquilo, né? Esse amanhecer aí tá bonitaço. Hoje promete um dia tranquilo. Aí, lembrando que já temos mudança, né? Já temos mudança do clima em alguns pontos do estado. A gente já vai trazer a previsão do tempo completo daqui a pouquinho, 5 para 7. A previsão do tempo, então, para você aqui no nosso Alô Comunidade, Paim FM 104.9, transmitindo direto aqui de Paim Filho. Para você que está nos acompanhando nas redes sociais também, o nosso abraço. Muito obrigado aí pela tua audiência, obrigado pela tua companhia, onde você estiver na carona, você que está na linha de campo, você que está na ordenha do leite. Muito obrigado pela tua audiência, obrigado aí pela tua companhia. Vamos trazer mais um sucesso aqui na programação. Vamos trazer o Rodeio da Vida aqui dos Monarcas, tá na ponta da agulha aqui, tá chegando então os Monarcas e o Rodeio da Vida, tchê. Bom dia!

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1: Muito bem, vamos lá com a previsão do tempo. Então, quando são 6h59, vamos lá com a previsão do tempo, então, para esta terça-feira, amanhecer de tempo encoberto, né? Mas acredito que o sol vai aparecer. A gente observa aqui uma neblina aí na barranca do rio Inhandava, né? Na costa do rio, né? Então, a gente manda um abraço e bom dia para todos que estão nos acompanhando. Aí você que está nos levando na carona, a gente agradece demais a audiência e a companhia. Mandar um abraço aos amigos que estão nos ouvindo pela internet. Aqui é meu amigo Lindomir Uri, um abraço, bom dia. Todo o pessoal lá da comunidade do São Silvestre, né? Grande abraço, meu amigo, para ti. A Elita Dias Corá, professor Elita, bom dia. Né? O pessoal tá pedindo aí a proteção de Nossa Senhora de Caravaggio. Com certeza que ela nos abençoe e sempre nos proteja, né? A Elza Maria Chiossi também, um abraço. A Lourdes Neri Bresolim, um grande abraço a todos vocês que estão nos acompanhando. Muito obrigado a você que nos acompanha nas redes sociais aí. Nós estamos com imagens ao vivo aí do amanhecer aqui em Pai e Filho, né? Com a nossa câmera especial em frente aí ao santuário, né? De frente pro santuário, que nós temos uma visão privilegiada e nós queremos dividir com você essa visão maravilhosa que nós temos aqui, né? Desse belíssimo amanhecer aqui em Pai e Filho. A terça-feira começa com frio, mas ao longo do dia as temperaturas devem aumentar, conforme a Metsul. O maior frio já passou, agora vai começar a esquentar um pouquinho, né? Claro que ali na região, ali dos campos de cima da serra, Cambará, Ausentes ali, o negócio ainda vai complicar um pouquinho mais, né? É o charme daquela região ali. Mas a previsão para hoje é de tempo bom ali também, né? Vamos a 21 graus hoje, não tem previsão de chuva. Claro, a umidade persiste, mas não com tanta intensidade. Aliás, ontem uma matéria na televisão falando a respeito da umidade, né? A gente tem que achar maneiras da gente se virar aí nessa época, porque a umidade é complicada, né, tch? Principalmente para quem tem criança pequena, quem tem pessoas aí da melhor idade que tem que cuidar, questão de caminhar dentro de casa, vira uma confusão, né? Então tem várias maneiras da gente se proteger nesse momento e tentar amenizar um pouco a situação, mas por enquanto tranquilo, né? Amanhã, quarta-feira, não chove, amanhã 25 graus, vai esquentar. Quinta-feira, 26 graus, não chove. Olha aí, atenção para sexta, hein? Sexta e sábado, 31 graus. Sexta e sábado, 31 graus. Sábado vai chover uns 4 milímetros e domingo tem mais uns 20. O maior acumulado, a princípio, é no domingo. Domingo temos 50 milímetros, né? Nós temos 3 milímetros sexta, 15 sábado, 45 no domingo e mais 40 na segunda. Né? Chuva então aí, mas chama atenção que não vai baixar a temperatura, vai ser chuva mesmo, aquelas pancadas, né? Claro que precisamos ficar atentos a essa umidade, como eu falei. Pode ser que ela apareça, afinal de contas estamos no inverno, né? Então trazendo aí pra ti essa informação. Então, mas hoje, amanhã e quinta-feira, bem tranquilo, tá certo? Bom dia! 7:02, agora vamos fazer um intervalo, em seguida, depois do apoio cultural, a gente retorna pra gente trazer então aí as informações. Então, pra você, rapidinho aí, a gente vai com o apoio cultural, quem tá nos acompanhando na internet, já a gente retorna também aqui com a nossa programação. Muito obrigado então pela tua audiência, muito obrigado pela tua companhia.
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1: 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Estamos de volta agora, 7:06. 7:06 da manhã, bom dia. 7:06, seguimos aqui na nossa programação. Muito obrigado aí pela tua audiência. Obrigado pela tua companhia. Nossa programação vai seguindo com música e vai seguindo aí com sucesso. Lembrando que na próxima sexta-feira começa o horário eleitoral gratuito reservado aos partidos políticos, né, e coligações. Então, o pessoal já vai se organizando aí, porque nós teremos então aí a movimentação a respeito do horário eleitoral, né? Então, a gente vai trazendo as informações aí para você. Então, o pessoal já tá inclusive enviando para nós aqui, já começamos a receber aí o material, né, das inserções políticas. Esse ano vamos aí às urnas para eleição, né? Para votos em deputado estadual, governador, deputado federal, senador e presidente da República. Então, o pessoal já está enviando para nós aqui o material. A gente já vai se organizando aqui para a gente poder organizar. Então, a partir de sexta-feira, nós teremos então aí o horário eleitoral gratuito, né? Reservado aos partidos políticos, as coligações, aí começa o horário eleitoral nessa campanha, né? O período de campanha eleitoral. Então, a gente sempre orienta o pessoal aqui que faça a sua avaliação, né? Veja qual candidato mais se enquadra, mas é importante a gente ir às urnas, sim. Nós temos sim que votar, temos que exercer o nosso dever de eleitor, para depois a gente poder também cobrar, né? Então, faça a sua avaliação aí, qual é o candidato que lhe representa mais, né? E vá às urnas, é importante sim, nós temos que exercer o nosso dever de cidadão, né? Aquilo que eu digo, às vezes a gente reclama, mas é importante ir lá, porque depois que a gente exerce a nossa função, a gente pode cobrar depois, né? Então, é importante a gente exercer o nosso dever de cidadão. Então, vote e faça a sua avaliação, quem mais o representa aí, né? E vá às urnas, porque é importante sim a gente fazer o nosso dever aí como cidadão, né? Então, a partir de sexta-feira começa o horário eleitoral gratuito. Durante a programação a gente vai estar explicando bem certinho ao longo da semana como é que vai funcionar. A princípio às 7 da manhã e ao meio-dia, né? como já são os horários tradicionais, mas a gente vai estar explicando certinho pra você aqui, tá bom? 7:09 agora, 7:09, bom dia. Chegando Passarela. 30.

10 graus de temperatura, 11 agora, 88% a umidade relativa do ar. Meu amigo Setembrino Menosso, um abraço, bom dia. Sempre na nossa escuta aí, meu amigo. Um abraço pra você e toda a família. Grande Setembrino Menosso aí do centro da cidade, né? Isso aí. Tomando aquele mate acompanhando aí a nossa programação. Olha, o governo confirmou ontem a previsão de salário mínimo para 2027, viu? A projeção é de 1.741. Claro que tudo é uma projeção, tudo depende como é que vai, né? O ministro da Fazenda, Dário Durgan, disse ontem que a peça orçamentária para 2027 será muito diferente do que o atual governo recebeu em 23. Segundo ele, a projeção é de que o salário mínimo seja de R$ 1.741. Ele destacou que o reajuste valerá também para a Previdência e benefícios sociais indexados ao piso e negou qualquer desvinculação. Então, claro que tudo é uma projeção, tudo depende, né? O valor de R$ 1.741 representa um acréscimo de R$ 24,00, sobre a estimativa anterior que era de R$ 1.717. A nova previsão, que constará na PLOA, reflete uma projeção da inflação maior, 4,93%. Né? Então, há um debate a respeito da desvinculação do salário mínimo, esse é um outro debate, né? Mas vamos ver o que vai acontecer. Então, o governo divulgando que a projeção para o salário mínimo do ano que vem é de 1.741, né? Então, a projeção então do salário mínimo. Claro que tudo depende, né? Como é que vai funcionar aí, né? Então a gente vai acompanhando. 7h22, agora 7h22, bom dia, ótima manhã para você. 7h23, agora na virada do ponteiro. A gente vai seguindo aqui com música e vai seguindo aí com o sucesso. Um abraço, meu amigo Maurício Bertuol. Grande abraço, grande parceiro aí também, tomando aquele mate. Nosso companheiro aí da prefeitura, né? O homem é o inseminador aí, o homem que faz todos os trabalhos aí da nossa prefeitura. Grande abraço, meu amigo, pra ti. Aí também a Maria Fiorese, também acompanhando lá em São Valentim. Um abraço, Maria, pra você. Bom dia a todos aí, lá de São Valentim. O pessoal nos acompanhando, a gente vai mandando um abraço a Fátima Caranhato. Um abraço, Fátima, para você também aí, a todos os amigos que estão nos acompanhando, né, nessa manhã. Então nós vamos seguindo aqui trazendo música, tá chegando o JM.

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1: Muito bem, hoje é terça-feira, dia 25 de agosto de 2026. Vamos com Giro de Notícias. O primeiro debate presidencial das eleições 2026 foi realizado na noite do último domingo, reunindo postulantes ao Planalto. O confronto foi promovido por um pool de veículos de imprensa e serviu para os candidatos apresentarem propostas. Analistas políticos apontam que o embate inicial foi marcado por fortes estratégias e troca direta de acusações. O presidente Luiz Inácio Lula da Silva optou por não comparecer ao evento de debates neste último domingo. A ausência do atual mandatário gerou críticas generalizadas de seus principais adversários na corrida eleitoral. Governistas defenderam que a agenda presidencial prévia impossibilitou a ida do candidato ao estúdio televisivo. O candidato Flávio Bolsonaro também foi uma das ausências sentidas no debate no final de semana. A falta do parlamentar foi intensamente explorada pelos opositores presentes, que lamentaram o desfalque. Sua campanha preferiu focar em agendas internas no Distrito Federal e focar em palanques estaduais estratégicos. Essas foram as informações do Giro de Notícias, que volta a qualquer momento.
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5: 8 horas e 2 minutos.
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2: 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Cláudia Leite com Maiara e Maraíza. Lacradora.

0: Maísa com Cláudia Leite, lacradora. Curtiu? Daqui a pouco tem muito mais músicas pra gente curtir aqui
1: a
0: no programa.
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4: 8 horas.
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0: Com mais hits, mais energia, mais vibe boa. 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

0: Sensacional.
1: Aninha, muito obrigado, viu?

0: muito mais músicas pra você curtir em alto, em som com a gente. A gente vai pro intervalo, daqui a pouco continua, tá? Fica aí.
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6: 8:38. 104,9.
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0: Estamos de volta na melhor programação do seu Daio nesta manhã gostosa. Bom dia! Juntos com a melhor música.
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0: Maravilha!
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3: 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Independente da situação que esteja passando, dos obstáculos da vida, sempre mantenha a fé em Deus e acredite que dias melhores sempre vão vir para todos. 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

0: Quarta Quest, o melhor do rock nacional. Dias melhores pra sempre. A gente vai pro intervalo, daqui a pouco tem muito mais músicas pra gente curtir a beça com o ouvido coladinho no rádio. Fica na sintonia.
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6: 8:56.
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9: Sexta-feira, 21 de agosto. E a vibe hoje tá lá no topo. O clima é de dever cumprido e contagem regressiva pro final de semana. Com energia do sol nos últimos instantes em Leão, o astral tá pedindo celebração, autoconfiança e aquele momento para você dar valor no que merece. Vamos conferir o que os astros prepararam pra gente hoje. Atenção, atenção, Áries! Sextou na força máxima e a sua animação tá contagiosa. Aproveita esse gás para finalizar as tarefas do trabalho logo cedo e liberar a agenda. À noite, a ordem é sair da rotina e se divertir. A cor pra hoje, vermelho vivo. Número da sorte, 07. Atenção, atenção, Touro! Hoje o dia pede aquele conforto e momentos de paz para relaxar a mente. Você trabalhou duro a semana toda, então se dê o luxo de curtir uma boa comida ou um descanso merecido. No amor, o clima é de muito aconchego. Cor pra hoje, verde folha. Número da sorte, 15. Atenção, atenção, gêmeos. A sua agenda hoje vai bombar e os convites para dar risada não vai faltar. Sua comunicação tá afiada e você vai ser o centro das atenções em qualquer roda de conversa. Só organiza o tempo para não furar com ninguém. Cor pra hoje, amarelo canário. Número da sorte, 22. E não sai daí, no próximo bloco a gente volta com as previsões para Câncer, Leão e Virgem.
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11: mais importante do que ser fiel à lei, era necessário ser fiel à vida. E quando se fala em vida no evangelho, se fala de amor. Amor ao próximo, amor a quem está distante da dignidade, amor àqueles que estão padecendo, sofrendo. Queridos amigos e amigas, hoje é terça-feira, 25 de agosto, e nós estamos juntos, como a gente faz todos os dias, né? A nossa equipe, né? O Portela, o Edilson e eu. Estamos aqui por causa de vocês. querendo que a palavra de Deus, de uma forma muito simples, mas de uma forma profunda, a palavra de Deus alcance a nossa vida. E aí sim, conseguirmos então misturar a fé e a vida, fé e vida. Que bom, isso é muito bom, estamos felizes. E, acolhendo este novo dia, iniciemos em nome do Pai, do Filho e do Espírito Santo. Amém. E a palavra de Deus é de Mateus, capítulo 23, versículos de 23 a 26. O Senhor esteja convosco, Ele está no meio de nós. Proclamação do Evangelho de Jesus Cristo, segundo Mateus. Glória a vós, Senhor. Naquele tempo, disse Jesus: ai de vós, mestres da lei e fariseus hipócritas. Vós pagais o dízimo da hortelã, da erva doce e do cominho, e deixais de lado os ensinamentos mais importantes da lei, como a justiça, a misericórdia e a fidelidade. Vós deveríeis praticar isto sem, contudo, deixar aquilo. Guias cegos, vós filtrais um mosquito, mas engolis o camelo. Ai de vós, mestres da lei e fariseus hipócritas, vós limpais o copo e o prato por fora, mas por dentro estáis cheios de roubo e cobiça. Fariseu cego, limpa primeiro o copo por dentro, para que também por fora fique limpo. Palavra da salvação. Glória a vós, Senhor. O Evangelho desta terça-feira, Jesus tem diante dele quem? Aquele público, né? Os doutores da lei, os fariseus, né? Estão lá. E Jesus não deixa por menos. Jesus não consegue serenar diante da distância entre o que eles, doutores da lei, pregavam e o que eles faziam. Olha só, eles pregavam tudo e mais um pouco, mas não cumpriam com as obrigações próprias do que todo mundo fazia naquele tempo. E hoje, no Evangelho de hoje, diz assim, ó: vós pagais o dízimo da hortelã, da erva doce e do cominho, e deixais de lado os ensinamentos mais importantes, como a justiça, a misericórdia e a fidelidade. Então, aquilo que envolvia a lei, eles eram fiéis. O que era vida, a partir do coração, permitir fazer caridade, eles já não faziam acontecer isso. E para Jesus, mais importante do que ser fiel à lei, era necessário ser fiel à vida. E quando se fala em vida, no Evangelho se fala de amor. Amor ao próximo, amor a quem está distante da dignidade, amor àqueles que estão padecendo, sofrendo. Então vejam como Jesus tem a vida em suas mãos. E qual é a chave de leitura de Jesus? Não é que ele tivesse bronca com a lei, não. Jesus valorizava a lei, mas não valorizava o apego cego dos judeus, dos fariseus, à lei e deixavam a caridade em segundo plano. E Jesus vem dizer o quê? Fé e vida precisam estar numa dinâmica harmoniosa. Não adianta a gente ser fiel à lei e não viver o amor ao próximo. Então vamos lá. Temos tantas leis, mas a lei da vida é maior do que tudo. Sejamos fiéis à lei da vida. Vibremos com o amor que envolve a vida. E sejamos pessoas afetivamente comprometidas com o valor da vida. Amém. Assim motivados, rezemos então como Jesus nos ensinou. Pai nosso que estais nos céus, santificado seja o vosso nome, venha a nós o vosso reino, seja feita a vossa vontade, assim na terra como no céu. O pão nosso de cada dia nos dai hoje, perdoai-nos as nossas ofensas, assim como nós perdoamos a quem nos tem ofendido. E não nos deixeis cair em tentação, mas livrai-nos do mal. Amém. Que o Senhor nos abençoe, nos proteja, nos guarde sempre, nos dê a paz, nos dê a luz e nos dê a graça de vivermos o amor a Deus e o amor ao próximo. Que Ele nos abençoe, em nome do Pai, do Filho e do Espírito Santo. Amém, amém, paz e bem, santa alegria.
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13: Muito bem, hoje é terça-feira, dia 25 de agosto de 2026. Você bem informado com as informações do Giro de Notícias. O governador de Goiás, Ronaldo Caiado, subiu o tom do debate e fez duras críticas ao governo federal. Caiado tocou em seu discurso na área de segurança pública e afirmou que facções criminosas avançam no país. O candidato cobrou medidas energéticas e imediatas e defendeu o endurecimento das leis penais brasileiras atuais. Renan Santos aproveitou a ausência dos líderes das pesquisas para tentar polarizar e ganhar maior visibilidade. O concorrente atacou ferozmente os privilégios da classe política e criticou duramente a escala de trabalho 6x1. Especialistas em redes sociais destacam a sua participação, gerou grande engajamento digital durante a noite. O candidato Cury apresentou uma proposta de reformulação do aparato policial chamado de Polícia Foco. A iniciativa prevê uma conversão de parte do efetivo municipal em forças integradas de combate. Segundo o plano apresentado, o objetivo principal é fazer o Estado se antecipar às ações criminosas. Eu sou Léo Nunes e essas foram as informações do Giro de Notícias, que volta a qualquer momento.
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16: 9 horas.
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16: Participe com a gente sempre neste mesmo horário aqui na sua rádio predileta, no Show da Manhã com o Jonatas Gonçalves. Estamos de volta. Bom dia!
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16: Com melhora, voltamos com mais hits, mais energia, mais vibe boa. Você está no Show da Manhã com o Jonatas Gonçalves, onde a música é atual, é sucesso.

0: Valeu demais, obrigado.
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4: 9:06.
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5: Com o Show da Manhã e Jonatas Gonçalves e você.
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5: Com o show.
0: Segue com
5: da
0: a gente
5: alegria.
0: Porque tem muito mais músicas chegando.
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5: E a campeã do Seleção Musical do Ouvinte é a música que você escolheu no WhatsApp. Vamos ouvir ela completa agora.
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1: Obrigado!
2: Obrigado a todos que votou no Seleção Musical do Ouvinte. Até a próxima edição.
3: Virar sucesso.

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2: O show da manhã vai ficando por aqui, mas a próxima edição tem mais. Obrigado por curtir com a gente. Continue na nossa sintonia, continue ouvindo a nossa programação, porque aqui o sucesso não para. Até a próxima edição do Show da Manhã com Jonatas Gonçalves. Tchau, gente.
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2: Atenção, atenção, Câncer. Sua energia hoje tá voltada para curtir quem realmente importa e recarregar as baterias. Bom momento para fazer aquele programa leve em casa ou com os amigos mais íntimos. Confia no seu sexto sentido e relaxa. A cor para hoje é azul claro, número da sorte 04. Atenção, atenção, Leão. Sextou com S de sucesso e seu brilho tá no nível máximo para fechar a semana. Aproveite essa reta final do sol no seu signo para comemorar suas vitórias e mostrar todo o seu charme. O mundo é seu palco hoje. Cor da sorte, dourado. Número da sorte, 01. Atenção, Virgem. Você deu o seu melhor a semana inteira, então nada de ficar se cobrando no final de semana. Deixe os detalhes perfeccionistas de lado e foque em desacelerar a mente. Você merece um descanso. A cor pra hoje, palha. Número da sorte, 19. Segura aí. Já já a gente volta com as previsões para Libra, Escorpião e Sagitário.
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Uou, Super Hits chegando, chegando por aqui essa super sequência, só sucesso, só música boa. Eu sou o Fabiano Farias e por aqui vamos juntinhos então, chega mais, vem comigo. Edição da terça-feira, hoje, terça-feira, 25 de agosto de 2026. Dia do feirante e dia do soldado também. Vem música, o João Bosco e Vinícius abrindo a sequência de hoje, oportunidade.

0: lugar é meu talento, Fred e Fabrício.
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0: Sempre com você, onde você estiver, na companhia, a programação da nossa rádio é assim, toda feita pra você. Daniel com a Mariana Fagundes chegando agora, peão todo tatuado. Aumenta o volume, Super Hits tá tocando.

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1: Prosperar é um estado de espírito. É compreender que a prosperidade floresce onde existe um coração grato e generoso. Não se mede o sucesso apenas pelo saldo na conta, mas pela quantidade dos seus dias e pelo amor que você compartilha. Que hoje você possa sintonizar a sua energia com a abundância da vida. Que haja paz na sua casa, saúde no seu corpo e esperança nos seus passos. Lembre-se, você já é rico por tudo que superou. Confie, agradeça e prospere.
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5: Super Hits, de volta por aqui, tem mais intervalo, é rapidão. Tá chegando o Cláudio Romário com Zé Neto e o Cristiano Não Namora. Pra ouvir, aumenta o volume, Super Hits tocando.

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1: Muito bem, hoje é terça-feira, dia 25 de agosto de 2026. Você bem informado com as informações do Giro de Notícias. A ausência de Lula e Flávio transformou o debate em um cenário favorável para os demais concorrentes. Os concorrentes menores usam o tempo de televisivo para tentar quebrar o atual polarização nacional. Críticos consideram o ritmo do programa arrastado, chamando o formato do jornal sem as lideranças principais. Em declarações recentes, o presidente Lula comentou publicamente as investigações que envolvem o seu filho. O chefe do executivo afirmou textualmente que quem for inocente deve provar sua devida inocência legal. A fala repercutiu intensamente nos bastidores de Brasília e colocou a equipe governista em alerta defensivo. O ministro da Defesa, José Múcio, enfrenta dificuldades para liberar recursos para as Forças Armadas. Relatos apontam que a falta severa de verbas discricionárias para manutenção básica e alimentação em quartéis. O congelamento de gastos do governo afetou profundamente os programas considerados estratégicos da pasta. Essas foram as informações do Giro de Notícias, que volta a qualquer momento.
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2: Informa nota de falecimento. A família de Gerson Dalprá comunica com pesar o falecimento de Genoir Dalprá. As últimas homenagens podem ser prestadas na Capela da Comunidade Santa Bárbara. A Místico Presente acontece às 17 horas no mesmo local e o sepultamento acontece no cemitério da comunidade. Funerária Talhar informa com pesar o falecimento de Genoir Dalprá.
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7: Perrito seguindo, intervalo e a gente já tá de volta. Vem por aqui a Nayara Azevedo com a Maiara Maraíza, traz uma cerveja urgente. O melhor pra você aqui no Super Hits.

0: Ai, que dó! João Neto e Frederico com a Mariana Fagundes tocando. Vem mais.
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0: hit. Vamos de Fernando Sorocaba. Paga pau, cantando com Danilo e Davi. Tá cheio de Danilo e Davi hoje aqui, hein? Muita música boa deles também. Pra curtir, pra cantar, pra ouvir. Super hits.

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5: 10:28. 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

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Tá seguindo. Gustavo Lima, vem pra cá, Gustavo Lima. Tem mais música com você. Cada vez agora é a música Prazo de Validade. Gustavo Lima cantando.

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1: 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Fred Fabrício Bala de Fezinho. Quem você quer ouvir, hein? Manda aí o teu alô, aproveita, vem com a gente. O Israel e o Rodolfo estão chegando. Quem não é dona, não manda. Super Hit.

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5: 10:47.
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9: Super Hits de volta por aqui, trazendo sequência, o sucesso não pode parar. Radinho e Inquilino, na voz de Nayara Azevedo, Super Hits é.

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1: 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É demais estar na sua companhia. Quase todo dia, Zé Neto e o Cristiano, que a gente curtiu por aí. Chegando mais, Simone Mendes. Simone Mendes, Lágrima Amarela. Super Hits é pra você.

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5: De volta por aqui com previsão astral. Atenção, atenção, Libra. O dia pede um pouco mais de recolhimento para você planejar a semana em paz. Não tente resolver tudo de uma vez. Desacelera a mente e vá uma etapa de cada vez. Cuidar do seu bem-estar é a prioridade hoje. A cor de hoje, rosa queimado. Número da sorte 06. Atenção, atenção, Escorpião. A sua semana começa com força total na área de projetos e das amizades. Bom dia para alinhar metas em equipe e colar com quem pensa grande como você. Sua determinação vai contagiar todo mundo ao seu redor. A cor para hoje é vinho e o número da sorte 18. Atenção, atenção, Sagitário. Sua carreira está pedindo foco e atitude logo no primeiro dia da semana. Mostre do que você é capaz, mantenha o profissionalismo e não fuja das responsabilidades. O sucesso de amanhã depende do gás de hoje. A cor para hoje, azul marinho. Número da sorte, 23. Fica ligado que no próximo bloco a gente fecha com Capricórnio, Aquário e Peixes.
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7: Bem mais você, seguindo por aqui. Super Hits trazendo a Maiara Maraíza. Sorte, sorte de alguém.

muito mais. Manda tua mensagem, vai mandando a tua pedida, a gente vai tocando. Danilo e Davi trazendo mais uma deles. Eu Não Sou Terapia chegando agora. Pra curtir, aumenta o volume, Super Hits. O

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1: Muito bem, hoje é terça-feira, dia 25 de agosto de 2026. Você bem informado com as informações do Giro de Notícias. Planos de governos revelam que presidenciais miram uma forte aproximação do país com os Estados Unidos e a Ásia. As diretrizes externas de alguns concorrentes sugerem, inclusive, uma possível saída do bloco do BRICS. A prioridade declarada na economia internacional e o fortalecimento comercial e logísticos das bases do Mercosul. Pesquisa INGAP, divulgado no Distrito Federal, mostra Celina liderando a disputa pelo governo local. A candidata aparece na liderança com 33,9% das intenções de voto contra 24,1% de seu rival Arruda. O levantamento também apontou que Michele Bolsonaro lidera a corrida para o Senado na mesma região. Uma investigação complexa envolvendo uma rede bilionária de lavagem de dinheiro foi enviada ao STF. O caso corre sob sigilo e envolve figuras influentes no meio empresarial e político do país. Ministro do Supremo Tribunal Federal deve analisar o desdobramento e as quebras de sigilo bancário. Essas foram as informações do Giro de Notícias, que volta a qualquer momento.
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0: 3427.
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2: 11:04.
3: Vai que vai, Super Hits, Super Hits. Agora é hora de cantar por aqui. É do Panda. Ele vem, não vem sozinho, vem com o Ícaro e Gilmar, Humberto e Ronaldo e a Mariana Fagundes. Tudo isso junto e misturado pra cantar o quê? Fim de noite. Essa é daquelas que a gente canta junto, hein?

Diz Pra Mim, Wesley Conrado cantando no Super Hits. 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Todo dia, toda hora, sempre com você. Essa é a nossa programação, essa é a nossa rádio. Sempre do seu jeito. Israel e Rodolfo tá chegando, hoje não.

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7: Atenção, atenção, Capricórnio. A vibe de hoje é perfeita para você expandir seus horizontes e pensar grande. Então capricha. Excelente dia para focar em estudos, cursos ou novos planos de longo prazo. Sua disciplina vai te levar bem longe. A cor para hoje, marrom café. Número da sorte, 08. Atenção, Aquário. Segunda-feira de transformações e de desapegar do que tá te empacando a vida. Foca no que é preciso ser resolvido no trabalho e não tenha medo de mudar a rota se necessário. Renovar é preciso. A cor para hoje, cinza platinado. Número da sorte, 14. Atenção, atenção, Peixes. O dia tá pedindo foco nas parcerias e nas conversas sinceras. Excelente momento para alinhar expectativas com quem trabalha ou convive com você. A união de forças vai facilitar muito o seu dia. A cor para hoje, verde água. Número da sorte, 07. Por hoje é isso. Amanhã tem mais previsão astral para você. Comece a semana com o pé direito, acredite no seu potencial e lembre-se, a única pessoa capaz de limitar o seu sucesso é você mesmo. Uma boa segunda, um grande abraço e até amanhã.
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10: Irmãos e irmãs, bom dia. Louvado seja nosso Senhor Jesus Cristo, para sempre seja louvado. Nesta semana, rezamos pela vocação para os ministérios e serviços na comunidade, os leigos e leigas. Todos fomos chamados por Deus à vida e, através do batismo, à santidade. Fomos criados por Deus e para Deus. Ninguém se realiza fora dessa identidade e dessa vocação, como disse Santo Agostinho. Os fiéis leigos, sendo solteiros ou constituindo família, são aqueles e aquelas que crescem na santidade, assumindo a missão específica que Deus lhe confia nas diversas realidades da sociedade. Trabalho, política, esportes, associações, organizações, entre outros. Os fiéis leigos e leigas são missionários onde se encontram, como admiráveis membros do corpo místico, conforme a imagem usada por São Paulo. No corpo, os diversos membros exercem funções diferentes, mas complementares. Uns precisam dos outros e todos trabalham juntos para o mesmo fim, que é o bem do corpo. Pedimos a proteção do Senhor a todos e todas os que exercem sua missão como leigos e leigas na igreja, nas diversas pastorais, serviços e movimentos. Lembramos também de todos os jovens, para que descubram o seu espaço no serviço e doação a Jesus Cristo, na igreja como verdadeiros discípulos missionários. Queremos refletir os ensinamentos do Papa Francisco. Jesus lhe chama a ser um discípulo em missão. O que nos diz o Senhor? Três palavras: ide, sem medo, para servir. Ide. Jesus não disse: se vocês quiserem, se tiverem tempo, vão. Mas disse: ide e fazei discípulos entre todas as nações. Partilhar a experiência da fé, testemunhar a fé, anunciar o evangelho é o mandato que o Senhor confia a toda a igreja, também a cada um de nós. É uma ordem, sim, mas não nasce da vontade de domínio, da vontade de poder. Nasce da força do amor, do fato que Jesus foi quem veio primeiro para junto de nós e não nos deu somente um pouco de si, mas se deu por inteiro. Ele deu a sua vida para nos salvar e mostrar o amor e a misericórdia de Deus. Jesus não nos trata como escravos, mas como pessoas livres, como amigos, amigas, como irmãos e irmãs. E não somente nos envia, mas nos acompanha, está sempre junto de nós nesta missão de amor. Para onde Jesus nos manda? Não há fronteiras, não há limites. Envia-nos para todas as pessoas. O evangelho é para todos e não apenas para alguns. Não é apenas para aqueles e aquelas que parecem a nós mais próximos, mais abertos, mais acolhedores. É para todas as pessoas. Não tenham medo de ir e levar Cristo para todos os ambientes, até as periferias existenciais, incluindo quem parece mais distante, mais indiferente. O Senhor procura a todos, a todas. Quer que todos e todas sintam o calor da sua misericórdia e do seu amor. Sem medo, alguém poderia pensar: eu não tenho nenhuma preparação especial, como é que posso ir e anunciar o Evangelho? Esse nosso temor não é muito diferente do sentimento que teve Jeremias quando foi chamado por Deus para ser profeta. Ah, Senhor Deus, eu não sei falar, sou muito novo. Deus responde a cada um de nós com as mesmas palavras dirigidas a Jeremias: não tenhas medo, pois estou contigo para defender-te. Deus está conosco, não tenham medo. Quando vamos anunciar Cristo, Ele mesmo vai à nossa frente e nos guia. Ao enviar os seus discípulos em missão, Jesus prometeu: eu estou com vocês todos os dias. E isto é verdade também para nós. Jesus nunca deixa ninguém sozinho, sempre nos acompanha para servir. Cantai ao Senhor Deus um canto novo. Qual é este canto novo? Não são palavras, nem uma melodia, mas é o canto da nossa vida. É deixar que a nossa vida se identifique com a vida de Jesus. É ter os seus sentimentos, os seus pensamentos, as suas ações. E a vida de Jesus é uma vida para os demais. É uma vida de serviço. Três palavras: ide, sem medo, para servir. Seguindo estas três palavras, cada um de nós experimentará que quem evangeliza é evangelizado. Quem transmite a alegria da fé recebe mais alegria. Não tenham medo de ser generosos com Cristo, de testemunhar o seu evangelho. Quando Deus envia o profeta Jeremias, lhe dá o poder de extirpar e destruir, devastar e derrubar, construir e plantar. E assim é também para cada um de nós. Levar o evangelho é levar a força de Deus para extirpar e destruir o mal e a violência, para devastar e derrubar as barreiras do egoísmo, da intolerância e do ódio, para construir um mundo novo. Jesus Cristo conta com cada um de nós. A Igreja conta com cada um de nós. Pedimos que Maria inspire mais e santas vocações na Igreja. Nós vos pedimos, Senhor, que continueis a abençoar e a enriquecer a vossa Igreja com os dons das vossas vocações. Nós vos pedimos que muitos sejam aqueles que queiram acolher a vossa voz e possam continuar a alegrar a Igreja com a generosidade e a fidelidade das suas respostas. Assim seja. Ave Maria, cheia de graça, o Senhor é convosco. Bendita sois vós entre as mulheres, e bendito é o fruto do vosso ventre, Jesus. Santa Maria, Mãe de Deus, rogai por nós, pecadores, agora e na hora de nossa morte. Amém. Nossa Senhora, Mãe das vocações, rogai por nós. Que o Deus Todo-Poderoso nos abençoe através da intercessão da sempre Virgem Maria, a Mãe de Caravaggio, para que sejamos sempre livres de todos os males, perigos, doenças, tentações, que possamos dar o nosso sim à vocação a qual somos chamados, para que o Reino de Deus aconteça entre nós. e para que Cristo seja cada vez mais conhecido e amado. É o que pedimos através da intercessão do Deus que é Pai, Filho e Espírito Santo. Amém.
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3: Muito bem, hoje é terça-feira, dia 25 de agosto de 2026. Você bem informado com as informações do Giro de Notícias. A equipe jurídica do ex-presidente Jair Bolsonaro enviou uma manifestação formal direcionada ao STF. A defesa alega categoricamente que ele não deu autorização para o uso de sua imagem em vídeos de IA. O caso reacende o debate sobre o uso da inteligência artificial em propagandas de cunho político. O governo brasileiro lançou o 4º Plano Nacional de Enfrentamento ao Tráfico de Pessoas recentemente. A medida é fruto de uma colaboração direta entre a sociedade civil organizada e agentes estaduais. O plano visa endurecer a fiscalização e acolher vítima desse tipo de crime em fronteiras. O Rio Grande do Sul teve um anúncio de liberação de um montante total de 6,5 bilhões de reais. A verba será aplicada em um amplo sistema protetivo voltado a evitar novas inundações na região. Cerca de 88% desse valor será destinado exclusivamente a obras estruturais pesadas de macro drenagem. Muito bem, essas foram as informações do Giro de Notícias, que volta a qualquer momento.
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2: Meio-dia. 9 minutos.
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1: Oi, tudo lá? Chegamos, bandas e companhia, juntinho de você por aqui, com aquela sequência ao som do bailão. Vamos que vamos, vamos. Eu sou o Fabiano Farias e agradeço você por estar aí sempre na sintonia e na companhia. Já vamos de música, o que chega por aqui de primeira vem em Pérola Negra, Asas, tem Correndo Perigo e Flashback, Banda GDO, tá começando Bandas e Companhia.

separação. Paulinho e Fábio cantando por aqui na nossa sequência do Bandos e Companhia. Tem muito mais. Aqui o sucesso não para, não. Brilha Som, não tem vida sem você. Bandos e Companhia segue.

0: alcoolizadamente na Visson com Porto do Sol. Bom de ouvir, hein? Bandas e Companhia chamando intervalo agora. Rápido, rápido a gente vai, rápido a gente volta. Mais pra
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0: Bandas e Companhia que segue por aqui, trazendo Hora do Tchê, em que tem Tchê Barbaridade, Contrato de Amor, Grupo Louco por Surungo, o som da gaita e violão. Segue Hora do Tchê no Bandas e Companhia.
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0: Temos aí Hora do Tchê tocando pra você com o som de gaita e violão, grupo Louco por Surungo. Vem de sequência com o cara 9, Paulinho Dil, o bebo número 1 do boteco. Chegando agora, curte aí Bandas e Companhia.
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0: Dica e Ana Paula cantando por aqui nas ondas da nossa programação. Vamos juntos! Trazendo mais depois do intervalo, sim, depois do intervalo a gente traz mais aqui. Vem chegando já depois do intervalo, é o musical Som Livre com Wagner. Tem banda de destaque nacional, Rogério Magrão e banda. Depois do intervalo, rapidão, voltamos já.
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0: Volto por aqui trazendo banda Indecção, Solidão por Perto. Tem San Marino, Tirando o Mel da Flor. E ainda Sete Pecados, distribuidora de bebidas. É o Bandas e Companhia.
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1: Bandas e Companhia tocando mais, muito mais pra você. Agora é a hora do Tchê, vem chegando por aqui no Hora do Tchê. Grupo Candeeiro, Balanço Bom, tem ainda João Luiz Correia, campeando Vaneira. Hora do Tchê.
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5: Saideiras de hoje para ir fechando Bandas e Companhia. Paulinho e Fábio, melhor ex, tem Casa 66, André Bairro e Banda, e ainda Banda Milênio, Fogo e Gasolina. Tô indo, a gente se encontra amanhã com mais Bandas e Companhia. Eu espero você. Até amanhã. Tchau.

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4: Muito bem, hoje é terça-feira, dia 25 de agosto de 2026. Você bem informado com as informações do Giro de Notícias. No futebol brasileiro, a rodada no fim de semana do Brasileirão movimentou torcedores no país. O técnico Abel Ferreira teve que mexer a equipe do Palmeiras devido à ausência do lateral Piquerez. O Corinthians viajou desfocado de atletas importantes como Hugo Souza por conta de desgastes físicos severos. O atacante Neymar está de volta após ser poupado nos compromissos passados do meio de semana. Seu retorno anima a comissão técnica, mas o atleta vive período de transição em termos físico. Paralelamente, o técnico italiano Carlos Ancelotti comentou em entrevista sobre a renovação gerencial de atletas. O Cinema Nacional celebra a restauração em formato de alta definição 4K em uma obra histórica. O filme Cabeças Cortadas, do aclamado cineasta Glauber Rocha, receberá uma nova versão restaurada. A iniciativa visa preservar o patrimônio cultural audiovisual e representar o clássico para os novos públicos. Essas foram as informações do Giro de Notícias, que volta a qualquer momento.
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3: 13 horas 6 minutos.
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8: Muito bem, vamos para mais um resumo de novelas e conferir tudo aquilo que rola nessa edição de sexta-feira em Avenida Brasil. Carminho observa Nina e Betânia conversando com Lucinda e jura vingança contra a cozinheira. Tufão conta para Carminha sobre o acidente de Jorginho. Débora avisa para Verônica que levará Jorginho ao posto médico. Nilo pede mais dinheiro para Nina e ela cede. Débora agradece a Irã por salvar Jorginho. Begônia conta para Nina que Carminha a procurou. O médico diz para Carminha e Tufão que Jorginho sofreu um traumatismo craniano e que precisa ser transferido para um hospital. Verônica tenta seduzir Cadinho, que resiste à ex-mulher. Mona Lisa cuida de Irã e os dois comentam sobre a paixão de Jorginho e Tufão, mas não revelam seus segredos. Olenka discute com Silas e sente falta de Mona Lisa. Rony descobre que Dolores é sua mãe. Jorginho dá sinais de recuperação e Tufão comemora. Carminha confronta Nina e demite a cozinheira. E se liga aí, que a gente volta a qualquer momento aqui na sua rádio preferida com mais resumo de novelas.
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9: Oi, turma! Chegamos por aqui com as 15 mais pra você curtir, pra você ouvir. As 15 mais que tocam aqui pra você nessa super sequência que começa agora. Eu sou o Fabiano Farias e é muito bom ter você aí ligadinho, curtindo, cantando junto com a gente, sempre nessa companhia legal. Vem música, quem abre a sequência de hoje, Panda com o João Neto e o Frederico, R$200. Ensina-me, Taíme Thiago, tem João Neto e Frederico por aqui também, cantando com Panda e a Mariana Fagundes, toca aquela. Tá começando agora às 15 mais.
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11: Ô, Panda!

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1: I love você demais, Maria Cecília Rodolfo, Zé Neto e o Cristiano. Oi, tudo bem? Teve ainda Bala Alojada, Gustavo Lima. E por aqui chegando, fechando a primeira parte de hoje, Israel e Rodolfo em engajamento. Depois dessa tem intervalo e depois do intervalo tem mais.
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1: Funerária Talhar informa nota de falecimento. 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
4: 13:43.
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9: As 15 mais, seguindo por aqui, vem chegando de número 7, Gustavo Lima. 10 na mente, tem João Bosco e Vinícius, Eu Vou Morrer de Amor. E ainda o João Neto Frederico, Moda Derramada. Sequência das 15 mais pra você.
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1: Muito bem, hoje é terça-feira, dia 25 de agosto de 2026. Você bem informado com as informações do Giro de Notícias. No cenário internacional, um grave desabamento em um aterro sanitário causou uma tragédia no Guiné. Autoridades locais confirmaram que pelo menos 30 pessoas morreram soterradas devido a grande deslizamento. Equipes de resgates internacionais trabalham no local na busca de desaparecidos por possíveis sobreviventes ocultos. A Rússia realizou novos intensos ataques contra alvos estratégicos localizados na faixa de Gaza. Bombardeios também atingiram áreas na região sul do Líbano ao longo de todo o final de semana. A escalada de violência na região preocupa a comunidade internacional devido ao aumento de vítimas civis. Um grupo formado por ex-diplomatas franceses e britânicos emitiu uma dura nota de condenação a Israel. O documento causa formalmente acusações militares na região e promove uma espécie de limpeza ética. A manifestação conjunta aumenta a pressão diplomática europeia sobre o governo israelense atual. Muito bem, essas foram as informações do Giro de Notícias, que volta a qualquer momento.
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8: Vamos com mais uma edição do resumo de novelas desta sexta-feira em A Nobreza do Amor.
9: A Lika se revolta contra o Omar e afirma que não se submeterá a ele em troca de sua ajuda.
8: tem início a cerimônia do casamento de Gendel e Binta. Maria Helena volta para a festa de Marta e Diógenes e Murilo lhe dedica uma canção. Manuel sofre com a decisão da mãe. Graça desconfia da proximidade entre Maria Helena e Murilo. Sebastião acerta com o fotógrafo o registro feito de Alica. Pascoal intercepta a fuga de Kenny após o casamento do pai. E Dume, mesmo ferido pelos soldados, consegue escapar. Viriato confronta Belmira sobre a história de Ritinha. Geralda flagra Adonis com Carmen. Murilo e Maria Helena se beijam. Durante a fuga, Dume acaba desmaiando. E fica ligado, porque voltamos a qualquer momento aqui na sua rádio preferida com um resumo de novelas.
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11: Muito boa tarde, pessoal. Muito boa tarde, você ouvinte aqui da Paim FM 104.9. Eu sou a Manelli Bettini e vamos com mais um show da tarde pra vocês, pessoal. Hoje, terça-feira, dia 25 de agosto. Agora são exatas 2 horas e 10 minutinhos. A gente vai dando início a mais uma edição aqui do nosso queridinho show da tarde, né, pessoal? Nesta terça-feira bem bonita e com sol bem bonito, né? Lembrando que a gente segue até as 4 horinhas com vocês aqui na Paim FM, curtindo muito sucesso por aqui e também com notícias ao decorrer dos nossos blocos, da nossa programação, pessoal. Vamos dando início agora com o grupo Poncho Velho, Perigosa e Linda.

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1: Muito bem, vamos seguir então, pessoal, aqui no Show da Tarde, 2 horas e 18 minutinhos é a hora agora. E a gente segue então aqui no primeiro bloco agora com Low Bet e Guilherme Benuto, Batom Vermelho.

Muito bem, pessoal. Então vamos encerrando aí o nosso primeiro bloco aqui do Show da Tarde. Agora são exatas 2 horas e 24 minutos. A gente vem com uma pequena pausa aí para os nossos apoiadores culturais do Show da Tarde. Mas já voltamos dando início ao segundo bloco, pessoal, onde nós seguimos com mais sucessos e com notícias para vocês.

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10: E vamos para mais um resumo de novelas e você confere tudo que rola em Por Você desta sexta-feira. Vanessa fica furiosa com Bela e a distrata. Pérola anuncia a Bela que tem planos para ela no hospital. Vanessa lembra de como perdeu seu filho no passado e acusa a obstetra. Bela conversa com Gabriel sobre os filhos de Judy. Zé faz uma negociação com Juarez. Ítalo sofre durante suas aulas de judô e sente falta da mãe. Dalila investe em suas redes sociais. Dulce pede demissão a Bela. Lucas alerta a obstetra sobre o comportamento de Peixe na escola. Leandra pede atenção a Vanessa. Bela faz um acordo com Peixe. Bela e Lucas se beijam.
11: E fique ligado que voltamos a qualquer momento com o resumo da sua novela favorita.
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5: 2h32 agora, pessoal, vamos dando início ao nosso segundo bloco aqui do Show da Tarde. Voltamos então aí com as músicas agora e daqui a pouquinho a gente vem com notícias para vocês que estão aí sintonizados conosco, tá bom, pessoal? Vamos dando início então a esse segundo bloco com João de Souza e Bonifácio, Amanhã.

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2: 2h39 agora, pessoal, a gente vem com mais uma música e após a gente já vem com as notícias, tá bom, pessoal? Segue conosco, a gente vem com Marília Mendonça agora, Amigo Emprestado.

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2: Muito bem, então, pessoal, agora são 2h42. A gente vem com a primeira notícia aqui do Show da Tarde para vocês. Após ligação entre Lula e Trump, Brasil e Estados Unidos marcam nova reunião na segunda para negociar tarifaço. O ministro do Desenvolvimento, Indústria, Comércio e Serviços, Marco Elias Rosa, e o representante comercial dos Estados Unidos, Jamison Greer, vão se reunir virtualmente na próxima segunda-feira, dia 31, às 14h30, no horário de Brasília. A informação foi confirmada à TV Globo por Marco Elias Rosa. Segundo o ministro, a reunião foi acertada após troca de mensagens entre ele e Greer. O encontro será a primeira etapa de uma agenda definida pelos dois países para a retomada das negociações técnicas sobre as barreiras comerciais impostas pelos Estados Unidos. A propriedade do Brasil de ampliar as exceções ao tarifaço já havia sido apontada pelo ministro na retomada das conversas entre os dois governos. As delegações dos dois países já mantiveram conversas anteriormente, mas sem chegar a um entendimento. Segundo o governo brasileiro, desde o anúncio das tarifas, foram realizados mais de 30 contatos com autoridades americanas em diferentes níveis, incluindo interlocuções com Greer e outras autoridades dos Estados Unidos. A disposição dos americanos de retomar as negociações surgiu após o telefonema realizado na semana passada entre os presidentes. Na conversa, que durou cerca de 1h20, os dois trataram principalmente das tarifas impostas pelos Estados Unidos sobre os produtos brasileiros. De acordo com o Palácio do Planalto, Lula argumentou que as medidas afetam negativamente as economias dos dois países e defendeu a retomada das negociações. Trump concordou que a necessidade de preservar as relações comerciais e sugeriu que as equipes técnicas dos dois governos voltassem a se reunir o mais rápido possível. Na última sexta-feira, 21, Márcio Elias Rosa informou que os dois haviam combinado reservar uma data para dar sequência ao diálogo e reconstruir o processo de negociação entre os dois países. Muito bem, 2h44, esta foi a primeira notícia aqui do Show da Tarde, pessoal, em relação de que o presidente aqui do nosso país, Lula e Trump, vão fazer uma reunião aí na próxima segunda-feira para tratar aí do tarifaço, né? Vamos seguindo então com mais músicas para vocês aqui nesta tarde de terça-feira, dia 25 de agosto, quase finalizando mais um mês do ano de 2026, né, pessoal? A gente vai com o Nico Ivens, Am I Wrong?

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Muito bem, pessoal. Faltam apenas 8 minutos agora para as 3 horas. A gente então vai encerrar o nosso segundo bloco aí. Mas segue conosco que no terceiro bloco, daqui a pouquinho, a gente vem com mais música e com notícias aí sobre o Grêmio e o Inter. A relação aí do Grenal, pessoal. Então segue conosco, você que gosta aí de notícias do futebol.

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3: Muito bem, hoje é terça-feira, dia 25 de agosto de 2026. Você bem informado com as informações do Giro de Notícias. O presidente do Irã fez um apelo público convocando a população para manter a unidade nacional. O pronunciamento ocorre em meio a uma forte pressão econômica promovida por umas sanções dos Estados Unidos. O líder iraniano defendeu a audiovisual do país como principal ferramenta da resistência econômica. Paralelamente, o governo do Irã emitiu um aviso severo sobre a navegação comercial na região do Estreito de Hormuz. As autoridades declararam que navios que violarem as regras internacionais de segurança poderão ser apreendidos. A rota é considerada um dos pontos mais estratégicos e sensíveis do planeta para o transporte de petróleo. A Rússia iniciou testes militares com mísseis em ilhas que são historicamente disputadas na Ásia. A movimentação bélgica gerou forte e imediato protesto diplomático por parte dos governos do Japão. Tóquio considera a ação russa uma provocação desnecessária e segurança de estabilidade regional do continente. Muito bem, eu sou Léo Nunes e essas foram as informações do Giro de Notícias que volta a qualquer momento.
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10: Bora para mais um resumo de novelas? Bora conferir o que rola em Quem Ama Cuida, edição desta sexta-feira. Adriana ajuda César após o assalto e ele decide marcar sessões de fisioterapia com a moça. Pedro e Ademir discutem na presença de Bruno e Carmita. Silvana propõe a Tiago que ambos se aproximem de Ulisses, a fim de que o filho recupere a presidência da joalheria. Ulisses conta a Ingrid que Pilar casou com o pai de Brigitte por interesse. Adriana diz a Mamal que tem medo de que Pedro a julgue por causa do plano de vingança. O Toniel comenta com Elisa que Joel não acreditou na sua história com Francesca. Carmita agradece a Ademir por quitar sua dívida com o banco. Adriana registra quando Pedro comenta que André e Dora se amam. Adriana mente para Pedro e vai com Yuri ao encontro do comprador das joias. E fica ligado que voltamos a qualquer momento com mais resumo de novelas.
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8: 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Muito bem, agora são 3:01. A gente vai dando início então, pessoal, ao nosso terceiro bloco aqui do Show da Tarde. Daqui a pouquinho a gente já vem com notícias do Grêmio e do Inter pra vocês que estão aqui na escuta com a gente. A gente vai dar início então a esse terceiro bloco com Thierry, Disco Arranhado.

3 e 7, pessoal, viemos com mais um sucesso pra vocês. E após a gente já vem com as notícias. Com Victor e Léo por aqui agora, na linha do tempo.

Muito bem, então, pessoal, agora são 3h11, vamos seguindo aqui no Show da Tarde. A gente vem agora com notícias do Grêmio e do Internacional para vocês, pessoal. Em relação ao Grenal desta quinta, a gente vai começar pelo Inter hoje. Sanabria e Eliasson treinam, mas Inter deve ter apenas uma mudança no Grenal. Antônio Sanabria treinou normalmente nessa segunda e Nicolas Eliasson também já está integrado aos trabalhos, mas o Inter deve ter apenas uma mudança na equipe, que enfrenta o Grêmio na quinta-feira no Beira-Rio pelo primeiro Grenal das quartas de final da Copa do Brasil. O Matheus Bahia, que cumpriu suspensão diante do Atlético Mineiro, retoma a lateral esquerda. O defensor reassume a posição no lugar de Aguirre, que foi deslocado para o setor no último jogo e teve a atuação considerada satisfatória. As novidades ficam por conta dos dois reforços contratados na semana passada. Sanabria e Eliasson participam dos treinamentos e devem ser relacionados para o Grenal. A tendência, porém, é que ambos comecem entre os reservas. O atacante paraguaio ainda busca recuperar a melhor condição física, enquanto o sueco ganhou alguns minutos na final do jogo contra o Atlético Mineiro, sábado passado. Muito bem, essa então foi a notícia do Internacional. A gente vem agora com a notícia da parte do Grêmio aí. Grêmio tem dúvidas para o Grenal 4-5-3. Se fora do campo as cobranças são grandes, dentro do campo o técnico Luiz Castro começa a montar a equipe do Grêmio para o Grenal 4-5-3, que acontece na quinta-feira às 8 no Beira-Rio, pelo duelo das quartas de final da Copa do Brasil. Na defesa temos Gustavo Martins e a dúvida. O zagueiro se recupera de um edema muscular no adutor da coxa esquerda e não tem presença garantida. Caso ele não possa atuar, Wagner, Leonardo e Kahneman disputam a vaga. No meio-campo, Danilo Barbosa aparece como uma possibilidade para iniciar o Grenal. O principal problema é a condição física, já que não atuava desde o final de maio. Diante do Bragantino, o camisa 15 atuou aos minutos finais. E já no ataque, que seria inquestionável há alguns dias, se tornou um ponto de interrogação para o clássico. Titular indiscutível até a última rodada do Brasileirão, Carlos Vinícius ficou no banco para o Bright White no interior paulista. Após o duelo, Castro falou sobre a opção de deixar o artilheiro do time para o segundo tempo. Muito bem, pessoal, então essas foram as duas notícias aqui do Inter e do Grêmio para vocês em relação ao Grenal desta quinta-feira, tá, pessoal? Agora então, são 3h14, a gente segue com mais música boa pra vocês nessa tarde bem bonita aí de terça-feira, né? A gente vem com Ted Sweets, Lose Control.

Muito bem, pessoal. Então vamos agora para o quarto bloco e último, onde nós seguimos com as últimas músicas e com a previsão do tempo para vocês. 13h24.

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6: Bem, pessoal, agora é 13h29, vamos dando início ao nosso último bloco aqui do Show da Tarde, temos mais 30 minutinhos aí com vocês.

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1: Muito bem, pessoal, agora 13h36, a gente vem com mais uma música e após eu já venho com a previsão do tempo pra vocês, tá bom, pessoal? Viemos com Luan Santana agora, certeza.

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1: Muito bem, 3 horas e 39 minutos agora, pessoal. A gente vem com a previsão do tempo para vocês. Muito bem, a temperatura agora é de 22 graus, pessoal. Sensação térmica de 27, ensolarado. A previsão para o restante do dia de hoje é para seguir assim, com bastante sol. À noite aí nós também temos céu aberto com 12 graus aí pela madrugada. Não temos chances de chuva. Amanhã, quarta-feira, dia 26 de agosto, nós temos máxima de 25 graus e mínima de 15. Então, o dia vai ser bem parecido com hoje também. A temperatura até vai dar uma aumentada aí. Vai ser ensolarado durante todo o decorrer da quarta-feira. E sensação térmica de até 28 graus na tarde de amanhã. Já na quinta-feira, dia 27, nós temos máxima de 28 graus, pessoal. A temperatura só tende a aumentar aí, então. 28 graus na quinta-feira, ensolarado também durante todo o decorrer do dia, da tarde aí, sem chances de chuva. E temos sensação térmica de até 30 graus na tarde de quinta-feira. Vai ser bem quente, então, esses próximos dias, né, pessoal? Novamente, então, hoje o tempo segue assim até o fim da tarde, 12 graus na madrugada. Amanhã, quarta-feira, dia 26, nós temos máxima de 25 graus e mínima de 15, ensolarado durante todo o decorrer do dia e sem chances de chuva. E quinta-feira, dia 27, máxima de 28 graus e mínima de 18, também ensolarado durante todo o decorrer da quinta-feira, com sensação térmica à tarde de até 30 graus, pessoal. 13h41, essa então foi a nossa previsão do tempo, não temos muitos detalhes, né, pessoal? Resumindo, nós vamos ter bastante sol aí até quinta-feira, vai esquentando, né, quinta-feira, e nós temos quase 30 graus, estamos tendo uma prévia aí do nosso verão, né, pessoal? Vamos seguindo com as últimas músicas aqui do nosso Show da Tarde, então, lembrando que nós encerramos por aqui às 4, beleza? Convido vocês a seguirem aqui conosco para nos acompanharem nestas últimas músicas com energia lá em cima, né, pessoal? A gente vem então com Taylor Swift, Cruel Summer.

é com a música gauchesca que a gente vai encerrar então, pessoal, o nosso show da tarde desta terça-feira, pessoal. Muito obrigada pela companhia e pela sintonia de vocês aqui conosco na Pan FM. Um bom restante de terça para todos vocês e um grande abraço.

0: Mas onde é que é essa com os voluntários?
1: Isso, o Bar Globo não usa um café, mas nós não podíamos botar um cafezinho.
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3: Muito bem, hoje é terça-feira, dia 25 de agosto de 2026. Você bem informado com as informações do Giro de Notícias. A Itália enfrenta severas dificuldades climáticas causadas por tempestades intensas e chuvas torrenciais. Regiões importantes como Ligúria, Lombardia e Toscana registraram inundações em áreas urbanas. O tráfego de trens e estradas precisou ser interrompido temporariamente para garantir a segurança pública. Por outro lado, a Hungria sofre uma seca severa de níveis considerados históricos pelas autoridades. Lagos e rios importantes do país atingiram seus volumes mínimos na prolongada falta de chuvas. O setor agrícola húngaro já projeta perdas milionárias em plantações de grãos nesta atual temporada. A Organização das Nações Unidas emitiu um alerta urgente sobre a situação sanitária na África. O surto de ebola na República Democrática do Congo apresenta crescimento considerado exponencial. A lentidão na resposta inicial internacional tem agravado as dificuldades e custado vidas da região. Essa foi as informações do Giro de Notícias, que volta a qualquer momento.
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2: 16 horas. 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

0: dar um tempinho rapidinho, mas segura aí, porque a emoção volta já já com mais modões de resposta.
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3: 16:18.
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0: O Arena Sertaneja dá uma rápida paradinha, mas é só pra tomar uma água e volta com força total. Segura aí que já já tem mais sucessos pra tocar o seu coração.
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3: 16:35.
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0: A gente dá uma pausadinha, mas não desgruda. Em instantes tem mais sucessos, mais emoções aqui no Arena Sertaneja.
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3: 16:53.
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0: Chegamos ao fim de mais uma edição do Arena Sertaneja com Jonatas Gonçalves, mas a gente volta na próxima edição com mais clássicos, mais modões, mais emoções. Obrigado pela sua companhia e até a próxima rodada de sucessos que marcaram época.
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3: Muito bem, hoje é terça-feira, dia 25 de agosto de 2026. A partir de agora está entrando no ar o Jornal A Notícia, com as principais informações do dia para você. Panorama econômico e mercado financeiro. As bolsas mundiais iniciaram a semana operando em estabilidade, com investidores atentos aos dados da inflação que serão divulgados nos Estados Unidos e na Europa. No cenário interno brasileiro, o mercado projeta uma oscilação contínua para o dólar comercial, enquanto o índice Ibovespa tenta consolidar um patamar de recuperação após perdas recentes da última semana. Analistas alertam que a atenção do mercado financeiro doméstico permanece totalmente voltada para o andamento das metas fiscais do governo federal. O Palácio do Planalto busca alternativas de arrecadação para cumprir as metas sem a necessidade de novos contingenciamentos orçamentários profundos nos ministérios.
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2: 17 horas.
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9: Alô, gauchada, então, buenas pra ti, Chico velho. É hora de começar nosso programa do fim de semana, já estamos chegando por aqui, buenas, pra te viver e com a radiola ligada, e já sabe que as bagualadas do Rio Grande Deio já estão chegando pra ti a partir de agora, aqui na nossa programação. Fim de semana é desse jeito, e de ligar e te telefone, é bem assim mesmo, ó. Miruca abrindo o programa de hoje, bagualados, é mais

Aí, Vivente Miruca, marca Bagbal, abrindo o programa de hoje, Vivente, deste final de semana. Então, apenas a Hélio Roney, a Mariane e também o tal de tal da seu Nathaniel por aqui, grato. Alma Nativa tá chegando do jeito que a gente gosta. É no balanço da cordiúna, guri.

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1: Alô, gauchada amiga, já estamos de retorno contigo na sequência do nosso programa, o Galpão Farrapo do fim de semana, te fazendo um costado para todos os nossos abagualados por esse Brasil afora, de bem pé. Onde chega por aqui, tem uma oportunidade de soltar o nosso berro, já estamos chegando, é. E vamos pra maneira, hein, cara? Mas então é pra já. Balanço do Tchê tá chegando assim, ó. A vaneira é nossa, Tchê.
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É fato e verdadeiro, é ou não é, vivente? É assim, ó. Balanço do Tchê, e a vaneira é nossa por aqui. Alô, Pierre Orlânia, também dona Cláudia, seu Zé, tá aqui por aqui o seu Saulo, deixa aproveitar a prenda de Leandra, né? Seu Cássio Santa, dona Selma, seu Luciano Buena, chama gaúcha, já tá chegando por aqui no nosso tranco bagual e galponeiro bem desse jeito, é, trancão meio, Tchê. Só no tranco.

0: Aqui as tribos de prata, festa campeira, chama gaúcha, tranca um velho. Oi, garete. Alô, seu Lourenço, Jorge, Gabriel, Aprenda, Elisa, Maria, Francisco, Tomás, a Madalena, Isabela. Alô, seu Diago, José, dona Lorena, Maria, o seu Diego, Henrique. Estão aqui com a radiola fazendo, como eu digo, né? Faz a radiola bufar por aí, viver. Berra, Rio Grande, velho. Olha aí, esse touro é dos brabos, tchê. Garoto, juro, tá chegando, hein, tchada. É o tal de socadão, vivente.
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5: 17:48.
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6: Ah, não tem coisa melhor do que o fim de semana, cheiro velho. É, né? Boleando a perna. É, pra ficar lá no bolicho pra jogar uns dedos de prosa, pra colocar a charla em dia com a pionada, e é bem desse jeito, é ou não é? Então tu já vai jogar um truco também, então tá bueno, tchê. Bem-vindo por aqui, uma bocha também, tem gaúcho que gosta, tchê. É desse jeito, índio velho. Bueno pra ti, Tauras e Prendas, a dona Henriqueta, seu Mara, Nádia, Edito, Bias, Cauã também por aqui. Fim de semana, que já sabe, churrasco é coisa bem boa, tchê. Olha aí, viu? Não precisa nem perguntar se bamba pro churrasco, o candeada já se oferece, vivente. Coisa bem boa, guri, velho. Tu quer o quê, churrasco?
7: Quero!
6: Ah, mas então, buena, tchê. Coração gaúcho bailando por aqui. No tranco bagual e galponeiro do Galpão Farrapo.

Aí, vivente, coração gaúcho, bailando lá do Paulinho Mocelino, é nosso chasquete. Alô, seu Tobias Cauã, Derek, também na Sandy, seu Dalto, dona Dayana, obrigado. Eco do Minuando, louco pra dançar, vem nesse tranco.

0: Bem assim, gurizada, chão nativo levada de maneira. Eco do Minuano também lá de Ribeirão, né? Seu Denson, dona Alberta com a rádio ligada, Sasha, Evelyn, Frank, Larissa, o Simão, o Enan, aprenda a Carissa também, tá por aqui, o Jason, Laurentino, Angilela, seu Plínio, a dona Rúbia, oi, ali, grato pelo costado, é o Fole Solto que tá chegando, é o gaiteiro do povo, então eu digo, abre a gaita, gaiteiro. Oi, Nietzsche, é das boas.
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2: Através dessa música, vai um abraço especial ao grande

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0: O anjo do Senhor anunciou a Maria, e ela concebeu do Espírito Santo. Eis aqui a serva do Senhor, faça-se em mim segundo a vossa palavra. E o Verbo se fez carne e habitou entre nós.
1: Ave Maria, cheia de graça, o Senhor é convosco. Bendita sois vós entre as mulheres, e bendito é o fruto do vosso ventre, Jesus. Santa Maria, Mãe de Deus, rogai por nós, pecadores, agora e na hora de nossa morte. Amém.

0: Hoje, 25 de agosto, temos o dia de São Luís de França ou São José de Calazans. E temos o Evangelho de Mateus, capítulo 23, versículos 23 ao 26. Vós deveríeis praticar isto, sem contudo deixar aquilo. Ai de vocês, doutores da lei e fariseus hipócritas! Vocês pagam o dízimo da hortelã, da erva doce e do cominho, mas desprezem as coisas mais importantes da lei: a justiça, a misericórdia e a fidelidade. Vocês deveriam praticar estas coisas, mas sem deixar de lado as outras. Guias cegos, vocês coam um mosquito, mas engolem um camelo. Ai de vocês, doutores da lei e fariseus hipócritas! Vocês limpam por fora o copo e o prato, mas por dentro estão cheios de roubo e cobiça. Fariseu cego, limpe primeiro o copo e o prato por dentro, para que fiquem limpos também por fora. Palavra da salvação. Glória a vós, Senhor. Obrigado, Senhor, por nos apresentar os critérios fundamentais que devem iluminar a leitura do Antigo Testamento e servir de guia para qualquer lei atual, seja justiça, misericórdia e fidelidade. Amém.
1: Realizamos o programa da Ave Maria com a bênção que está no livro dos Números, no capítulo 6, versículos de 22 a 27. O Senhor te abençoe e te guarde. O Senhor faça brilhar sobre ti a sua face e se compadeça de ti. O Senhor volte para ti o seu rosto e te dê a paz. Que pela intercessão da Sempre Virgem Maria, a Mãe de Caravaggio, o Deus Todo-Poderoso te abençoe, em nome do Pai, do Filho e do Espírito Santo. Amém.

seguindo com o nosso programa Macanudos para o dia de hoje. Lembramos, estamos aí na sexta-feira, já chamando mais um final de semana só pra mim no ano velho. E o quero-quero vai cantando, tchê. E o Rio Grande vai berrando, então, buenas. Alô, dona Alícia, seu Isaac, rádio nome ligado por aqui, né? Abrindo mais um bloco por aqui, assim, Walter Moraes cantando o Rio Grande.

0: começando mais um bloco pra hoje, sexta-feira, com Walter Moraes por aqui. Alô, Indiada Macanuda, conosco lá de Mato Grosso do Sul, São Gabriel do Oeste, Buenas. Indiada Macanuda, do CTG, chama a crioula. Tá aí, ó, nosso chasque pra esse povarel. Alô, Dona Helena, Nuno, Miriam, seu Carlos tá por aqui conosco, né? Turbinados da Vaneira, eu quero é farra, tchê.
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Olha, gente, fechando assim com o sinuelo pampeano, essa sequência outra em casa, patrão. Daí, ó. Alô, também seu Rui, dona Jéssica, Buenas, Grato, Sangue Farrapo. É hora, cavalo.

0: fechando mais um bloco pra ti aqui no nosso programa desta sexta-feira com Sangue Farrapo.
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0: Esse é o nosso Galpão Farrapo de hoje, contigo vamos seguindo, dona Marlene, Celtel, Prenda, Laís também estão por aqui conosco. Nós vamos seguindo com a programação, trazendo as boas coiudas do Rio Grande do Sul para o dia de hoje. A Indiara que segue por aqui conosco, grato, tchê. Alô também, aproveitando aqui seu Alessio, a dona Jasmina também tá sempre que possível, diz, a radiola tá bombando por aqui. Ui, galete, então, buenas para essa Indiana Macanuda lá, que sempre tá também conosco em boa companhia, tia, né? Fazendo um chasque por aqui também conosco. Ah, aproveitando, deixa eu mandar um alô para a Indiana Macanuda, lá das bandas de São Francisco. Ah, tia, então tá bueno, tia. A Indiana aqui também sempre, na medida do possível, a rádio ela tá bombando por aqui também. Oi, galete. Então tá bueno por demais. Para toda essa Indiana Macanuda, os tauras por aqui do Rio Grande, no Tranco, Bagual e Galponeiro, é hora de trazer mais uma marca daquelas do jeito que a gente gosta, hein, velho? É a velha tapera, Chiro, velho, que já vai chegando por aqui.

foi chão nativo, velha tapera. Alô, Panambi, Rio Grande do Sul. É, CTG Tropeiro Velho, alô, Indiada. Balanço do Tchê, vamos assim, ó. Não afrouxa, gai.

César Oliveira, vai nessa passada aí, ó. Os loucos lá da fronteira. Alô, seu Jorge, dona Verônica, seu Alan e a prenda Andréia. Alô, seu Jackson e a Yolanda, dona Larissa, dona Ingrid e o Ciro Véio, seu Frederico, seu Fred, tá aqui conosco. Embalo Gaúcho tá chegando, é o tal de Bagual Cabana.

0: Rio Cultural.
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3: 18 horas. 38.

macanudos e macanudas, como é que é? Vamos seguindo, hein, Jada? Esse é o nosso programa Galpão Tarrapo, mandando chasque pra esse povarel, dona Neuza, seu Vitor. Alô, seu Luiz, dona Antônia, seu Kenzo, a vovó Marina, diz que não perde um programa. Aí, ó. Matizes, lembranças de um velho.

na Radiola, Bebente Matizes também tá por aqui. Seu Orlando, Dona Leila, Quebra Costela Buenas também, né? Alô, Indiada de Timbó, Santa Catarina, ao Centro de Tradições Gaúchas, Galpão Amigo, nosso chasque pra esse povarel grato, viu? Mate Quente tá chegando.

0: fechando essa sequência assim com Legião Farrapa, Rio Grande no coração, bebê, vai no puladinho, né? Esmeralda Donais, Feria Ariel, seu Pablo, tá aqui, ó, em companhia conosco no Galpão Farrapa.
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0: Bora ouvir então Jorge Freitas e o Rancho, cara.

0: boa é escutar Gil de Freitas, a voz do grupo Batize. Com vocês, Luriza.
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0: Levente. Tá aqui fechando com Jorge Freitas, Rancho de Capim.
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0: Já estamos entrando aqui para o nosso último bloco do Galpão Farrapo, Indiada Macanuda, dessa sexta-feira. E daí, bebê? Tem tão buenas? Ah, lembrando pra TV Vente, vai soprando minuano e tu segue com a radiola ligada, vai bufando por aí, buenas abagualados. É, esse é o nosso Galpão Farrapo. Che louco, saracotinho, já tá chegando.

tchê louco por aqui, guri, velho. Saracotindo, tchê. No tranco bagual, podemos para não, segue vivente. É, o baile segue, né? Temperado a gaitaço. E aí que tá o dinheiro, vivente?

Isso, no balanço da Vanina, bebê, para fechar o programa de hoje. Aliás, o programa da semana, né, tia? Então tá grato para cada Tauro e Prenda que esteve juntito comigo, não apenas nessa sexta-feira, mas também nos demais dias da semana. Buena, tia. Grato pelo costado para ti, vivente. Bom sábado, bom domingo, bom fim de semana. E já sabe, encontro marcado com o nosso programa na próxima semana. Segunda-feira, aqui no mesmo horário. Radiola ligada, vivente, para poder ouvir as boas marcas e as cunhudas do Rio Grande do Sul. Buenas, Rio Grande Velho. Berra, tchê. Buenas, hein, Jabel? Até o próximo programa, tchê.

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0: Prazer.
1: E eu sou Walter Lima.
2: O Supremo Tribunal Federal concluiu nesta terça-feira a audiência pública sobre a constitucionalidade de dispositivos da lei antifacção em vigor desde março.
1: Durante 2 dias, representantes de órgãos públicos, entidades jurídicas, universidades e organizações da sociedade civil apresentaram diferentes posições sobre os efeitos da norma no combate ao crime organizado e na preservação dos direitos e das garantias constitucionais.
2: Os debates abordaram a prisão preventiva automática, regras mais rígidas para a execução penal, a perda antecipada de bens, o monitoramento de comunicações entre advogados e clientes e a transferência de presos para presídios federais.
1: Também foi discutida a criação de um banco de dados sobre pessoas suspeitas de ligação com crime organizado. Participantes questionaram a falta de análise individual para prisão preventiva e possíveis violações ao Estado Democrático de Direito.
2: Outros defenderam medidas patrimoniais como forma de atingir o financiamento e os lucros das organizações criminosas. A audiência foi conduzida pelo ministro Alexandre de Moraes, relator das 4 ações que questionam a lei.
1: As contribuições vão subsidiar o julgamento quando o Supremo decidir se as regras serão mantidas, limitadas às declaradas inconstitucionais.
2: Falta de demonstração de dolo específico impede a configuração de nepotismo.
1: A conclusão é do STJ. Fátima Uchoa.
3: O Ministério Público de Minas Gerais ajuizou ação civil pública pela suposta prática de nepotismo contra um prefeito e as 2 filhas dele, nomeadas como secretárias municipais. O Tribunal de Justiça Estadual julgou o pedido improcedente e no STJ a primeira turma negou o recurso especial. O relator ministro Paulo Sérgio Domingues apontou que o fato de o prefeito ter nomeado as filhas como secretárias

0: O caso é de uma ex-bancária da Caixa que diz que o banco não incluiu uma parcela chamada CTVA no cálculo do plano de previdência dela e isso teria reduzido o valor da aposentadoria. Para o Tribunal Regional de Minas, o caso não era trabalhista e por isso extinguiu o processo. Mas a segunda turma do TST reformou a decisão. Por unanimidade, os ministros entenderam que a bancária não quer mudar o benefício. Ela quer indenização por um suposto ato ilícito da Caixa enquanto empregadora. E em caso de ato ilícito de patrão, a competência é sim da Justiça do Trabalho.
1: Justiça condena policial federal e mais três envolvidos em tráfico de drogas e outros crimes no Aeroporto Internacional Eduardo Gomes, no Amazonas.
2: Denúncia foi apresentada pelo Ministério Público Federal. Repórter Sabrina Menezes.
3: Segundo as investigações, os criminosos recebiam as mochilas com as drogas após passarem pela inspeção do aeroporto. Além de facilitar o transporte dos entorpecentes, o policial também acessava os sistemas da Polícia Federal para buscar e fornecer informações privilegiadas ao grupo. O agente federal foi condenado por tráfico de drogas, associação ao tráfico e lavagem de capitais, com uma pena de 26 anos e 7 meses de prisão em regime inicial fechado, além da perda do cargo. O responsável pela logística e transporte da droga recebeu pena de 16 anos e 9 meses de prisão, além de multa, e os transportadores de 4 anos e 9 meses cada um.
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1: A você uma boa noite.
2: E até amanhã.
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1: Eu sou Paula Groba.
2: E eu sou Humberto Pinheiro.
1: E estes são os destaques de hoje do Jornal do Senado, que começa agora.
2: Incentivo ao futebol e novas regras para programas de milhagem entram na pauta do Senado.
1: Projeto permite abater do imposto de renda doações a projetos científicos.
2: Senado pode renovar mais de 2/3 de seus representantes nesta eleição.
1: Boa noite.
2: Boa noite.
1: Dois temas que fazem parte do dia a dia de milhões de brasileiros podem entrar na pauta do Senado: o futebol e os programas de fidelidade que oferecem pontos ou milhas.
2: São projetos aprovados pela Câmara dos Deputados que agora aguardam a análise dos senadores. Repórter Herman Kulitz.
3: O Senado pode iniciar nas próximas semanas a análise de 3 projetos de lei já aprovados pela Câmara dos Deputados. 2 das propostas tratam de futebol. Uma delas prevê o reconhecimento desse esporte como é jogado no Brasil, como manifestação da cultura nacional e patrimônio cultural e material do povo brasileiro. A outra, alinhada com a proximidade da próxima Copa do Mundo de Futebol Feminino, a ser realizada em 2027 no Brasil, busca incentivar a prática profissional dessa modalidade pelas mulheres, para combater a discriminação de gênero. Também será debatido pelo senador o projeto que cria regras claras para que as pessoas possam usar de forma mais ampla as milhas e pontos que acumulam nos programas de fidelidade, inclusive com a possibilidade de venda para terceiros ou sua conversão em dinheiro. Se forem aprovados sem mudança pelos senadores, os projetos seguirão para a sanção presidencial. Se houver alguma alteração, voltam para a análise da Câmara dos Deputados.
1: E o Congresso Nacional vai analisar mais uma medida provisória editada pelo governo para tentar conter o impacto do conflito no Oriente Médio sobre os preços dos combustíveis no Brasil. Publicada no Diário Oficial da União nesta terça-feira, a MP destina R$3,152 bilhões para ajudar a reduzir os efeitos da alta dos preços do petróleo. O dinheiro será repassado como ajuda financeira do governo a produtores e importadores de gasolina, diesel, gás de cozinha e querosene de aviação.
2: A maior parte dos recursos, R$2,552 bilhões, será destinada à produção e à importação de óleo diesel para uso rodoviário. Outros R$600 milhões serão usados para combustíveis derivados do petróleo. Segundo o governo, a medida é necessária por causa da alta do petróleo no mercado internacional, provocada pelo conflito no Oriente Médio e da oscilação do dólar. O Brasil também depende da

0: importação de parte dos combustíveis que consome, cerca de 10% da gasolina e entre 25% e 30% do diesel.
1: O governo federal tem até o dia 31 de agosto para enviar ao Congresso Nacional o projeto de lei orçamentária de 2027.
0: Mas antes de analisar o orçamento do próximo ano, o Congresso ainda precisa votar a LDO, a Lei de Diretrizes Orçamentárias. É ela que define as prioridades e as regras que vão orientar a elaboração e a execução do orçamento da União. Os detalhes com o repórter Alexandre Campos.
2: De acordo com a Constituição, a Lei de Diretrizes Orçamentárias orienta o governo a elaborar a proposta de orçamento, mas até agora o projeto da LDO de 2027, enviado em abril para o Legislativo, não foi aprovado. Diante desse cenário, o governo vai se basear num texto que pode ser alterado para apresentar o orçamento do ano que vem. Diogo Antunes, consultor de orçamento do Senado Federal, explica como essa situação vai ser resolvida.
3: De qualquer forma, antes da aprovação da LOA, é necessário que a LDO seja aprovada, exatamente para que a LDO de alguma forma, direcione a lei orçamentária anual.
2: O projeto da LDO de 2027 prevê meta de superávit primário de R$ 73 bilhões de reais e salário mínimo de R$ 1.717. No entanto, o governo já anunciou que, por exigências legais, esse valor passará para R$ 1.741. O projeto da lei orçamentária de 2027 deve passar pela Comissão Mista de Orçamento e, posteriormente, pelas duas casas do Congresso Nacional em sessão conjunta.
1: E um novo projeto em análise no Senado pode atrair recursos privados para projetos científicos e tecnológicos desenvolvidos por estudantes.
0: A proposta permite que pessoas e empresas descontem do imposto de renda parte dos valores destinados a essas iniciativas. Repórter Marcela Cunha.
4: O projeto cria a Política Nacional de Fomento à Alta Performance Técnica e Científica, a FOTEC. A ideia é que pessoas físicas destinem até 5% do imposto de renda devido para doações ou patrocínios a projetos aprovados. Para empresas tributadas pelo lucro real, o limite será de 3%. Os recursos poderão financiar equipes de estudantes do ensino técnico ou superior, além da compra de materiais, infraestrutura de laboratórios e participação em competições no Brasil e no exterior. O autor, senador Marcos Pontes, do PL de São Paulo, afirma que a aproximação entre empresas e instituições de ensino ajuda a alinhar a formação às necessidades do mercado de trabalho.
5: Um dos problemas que é muito claro é a participação maior necessária das empresas dentro das escolas e as escolas recepcionarem melhor as empresas. As empresas sabem qual é a necessidade e as escolas elas têm que ouvir as empresas.
4: Entre as iniciativas beneficiadas estão competições de robótica, programação, engenharia, construção de foguetes e satélites, biotecnologia, Olimpíadas do Conhecimento e feiras científicas.
1: As desigualdades que ainda persistem no Brasil foram discutidas nesta terça-feira em audiência pública na Comissão de Assuntos Sociais do Senado.
0: Dois ministros presentes na reunião destacaram a importância de políticas públicas para reduzir as diferenças sociais e garantir mais oportunidades e direitos à população. Repórter Marcela Diniz.
6: O projeto que torna agosto o mês de combate às desigualdades foi apresentado em 2023 pelo então deputado Guilherme Boulos, hoje ministro da Secretaria-Geral da Presidência da República. No debate promovido pela Comissão de Assuntos Sociais, Boulos comemorou dados da ONU que apontam a saída do Brasil do mapa da fome pela segunda vez e a melhora no coeficiente de Gini, indicador usado em estatísticas sobre desigualdade.
7: O IDH, o Brasil pela primeira vez entrou na série do muito alto, que é a dos países desenvolvidos, e lógico, atingimos o índice Gini, o segundo menor nível de desigualdade da história do país.
6: O ministro do Desenvolvimento e Assistência Social, Família e Combate à Fome, Wellington Dias, observou que os resultados poderiam ser melhores com a redução de juros. O senador Paulo Paim, do PT Gaúcho, espera que o projeto que cria o mês de combate às desigualdades seja aprovado na próxima semana na Comissão de Assuntos Sociais.
8: Eu estou tranquilo que esse projeto vai ser aprovado. Eu não tenho nenhuma preocupação. Esse projeto vai ser aprovado e eu espero que seja já na próxima quarta-feira.
9: Eleições 2026.
1: Em 2026, o Senado Federal terá 2/3 de suas cadeiras em disputa, porém o número de renovações pode ser ainda maior.
0: Há estados onde pode haver renovação de toda a bancada de senadores. Quem traz as informações é o repórter Douglas Castilho.
9: Ao contrário das demais casas legislativas, o Senado tem apenas parte de seu quadro de parlamentares renovada a cada pleito. Com mandatos de 8 anos, 54 senadores são escolhidos numa eleição e os demais 27 na eleição seguinte. Porém, o número de caras novas desta vez no Senado pode ser ainda maior. Isso porque, dentre os senadores que ainda têm mandato até 2031, 9 concorrem a outros cargos, como governador e presidente. Se eleitos, abrem suas vagas para seus suplentes e podem aumentar a renovação total do Senado para até 63 novos senadores. O consultor do Senado Federal, Fernando Trindade, explicou como funciona o exercício dos mandatos em campanha.
10: São senadores que estão no meio do mandato. Muitos desses senadores concorrerão aos governos dos seus respectivos estados. A legislação brasileira não considera que haja qualquer incompatibilidade entre parlamentar, seja que parlamentar for, senador, deputado federal, deputado estadual, a permanência no cargo e a concorrência a um outro cargo.
9: Há unidades da federação que podem renovar todos os seus 3 senadores a partir do ano que vem. Um dos casos é Minas Gerais, em que, além das 2 vagas a definir, há um senador em meio de mandato concorrendo ao governo estadual e, se eleito, chamará um suplente. Outro caso é o Paraná. Os 2 senadores atuais, Flávio Arnes, do PSB, e Oriovisto Guimarães, do PSDB, decidiram não tentar a reeleição e a cadeira restante pode ficar para suplente caso o titular em meio de mandato vença a disputa para o governo estadual.
0: Edição de Paula Groba e trabalhos técnicos de Eliseu Caires. O Jornal do Senado fica por aqui. Acompanhe agora as notícias da Câmara dos Deputados. Boa noite.
1: Boa noite e até amanhã.
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12: Proposta condiciona diminuição de penas à redução da periculosidade.
13: Audiências públicas vão tratar sobre tarifa zero no transporte público.
12: Comissão debate relação entre preservação cultural e crises climáticas.
13: Deputados apresentam projetos para garantir o bem-estar dos animais.
12: Boa noite. Professora Marcivânia, do PCdoB do Amapá, propõe tipificar como crime a produção, o armazenamento, a venda e o compartilhamento de imagens e vídeos que mostrem maus tratos ou atos de crueldade contra animais. A pena prevista é de 2 a 5 anos de reclusão, além de multa.
13: O projeto também endurece as punições para quem financiar ou lucrar com esse tipo de conteúdo. A ideia de professora Marcivânia é determinar ainda que plataformas digitais removam o material e forneçam informações às autoridades mediante ordem judicial.
12: O projeto permite ao trabalhador faltar 1 dia a cada 12 meses para prestar cuidados a animal de estimação. O autor, Valdemar Oliveira, do Avante de Pernambuco, explica que a ausência deverá ser motivada por doença grave, acidente ou recuperação cirúrgica com comprovação de médico veterinário.
13: O texto de Valdemar Oliveira inclui a nova hipótese de falta justificada sem prejuízo do salário. Para ele, a medida busca adequar a legislação à realidade das famílias brasileiras, preservando o equilíbrio das relações de trabalho ao limitar o benefício a 1 dia por ano.
11: Meio ambiente.
12: Projeto de Beto Pereira, do Republicanos, de Mato Grosso do Sul, fortalece a atuação das polícias militares ambientais e dos órgãos federais no combate aos crimes ambientais. A proposta prevê punições mais severas para o desmatamento em áreas protegidas e para o uso de fogo sem autorização.
13: A proposta apresentada por Beto Pereira também propõe aumentar as penas para quem produzir, comercializar ou utilizar agrotóxicos ilegais. Segundo o autor, o objetivo é reforçar a fiscalização e proteger a biodiversidade. Diversidade do país.
11: Cultura.
12: Comissão da Câmara debateu a relação entre preservação cultural e mudanças climáticas. A repórter Mônica Tati acompanhou a reunião.
14: Os eventos climáticos extremos colocam em risco não apenas o patrimônio material e os sítios arqueológicos, mas também a existência de acervos de saberes e conhecimentos que são essenciais para a forma de viver de comunidades locais. Essa questão fez o deputado Tarcísio Mota, do PSOL do Rio de Janeiro, pedir uma audiência para debater na Comissão de Cultura da Câmara dos Deputados as questões que envolvem as mudanças climáticas e a preservação do patrimônio cultural. Tarcísio Mota afirma que entender que as sociedades vulneráveis são as que mais sofrem com as mudanças do clima e pensar em mecanismos de prevenção e mitigação é papel da Comissão de Cultura.
15: O colapso ecológico planetário é uma realidade. Nós estamos diante de mudanças climáticas cada vez mais intensas, cada vez mais frequentes, e nada indica que o cenário melhorará nos próximos anos ou nas próximas décadas. Temos urgência em encarar esse desafio, mas não podemos ignorar o fato de que o processo da questão do colapso ecológico já é uma realidade entre nós, no Brasil e no planeta Terra.
14: Os debatedores ressaltaram a importância da criação da Carta Brasileira do Patrimônio Cultural e Mudanças Climáticas. O documento destaca que o patrimônio não é apenas um bem a ser protegido, mas uma fonte dinâmica de conhecimento e de tecnologia social para formular soluções contemporâneas baseadas no território. Riscos como a destruição de paisagens culturais no Pantanal, deslizamentos na Mata Atlântica e a desertificação na Caatinga evidenciam a necessidade de abordagens que salvaguardem os territórios. Todos os participantes destacaram a necessidade não apenas de financiamento formal de ações de preservação ambiental, mas também de adaptações para garantir a mitigação dos efeitos climáticos e a sustentabilidade. Da Rádio Câmara de Brasília, Mônica Tati.
11: Direitos Humanos.
16: Leandre, do PSD do Paraná, assina projeto que permite a pessoas com deficiência ou outra limitação física permanecer sentadas durante a execução do hino nacional e em cerimônias cívicas. A proposta altera a lei que determina a todos que fiquem de pé nessas ocasiões.
17: Leandre argumenta que a ausência dessa ressalva pode causar constrangimento a pessoas com mobilidade reduzida e deficientes físicos. A deputada afirma que a mudança corrige uma lacuna na lei sem alterar o dever de respeito aos símbolos nacionais.
16: Daiana Santos, do PCdoB do Rio Grande do Sul, é coautora de projeto que institui a Política Nacional dos Direitos das Pessoas LGBTQIA+. Ela aponta que a matéria transforma em política de Estado ações destinadas ao combate à discriminação e à ampliação do acesso aos serviços públicos.
17: Daiana Santos informa que o projeto prevê uma rede nacional para integrar programas de proteção em todo o país. A deputada também ressalta que o texto inclui espaços destinados ao acolhimento e ao atendimento multidisciplinar para a população LGBTQIA+.
11: Educação.
16: A Câmara lançou uma frente em defesa das universidades públicas estaduais e municipais. A repórter Noelle Nobre acompanhou a cerimônia de inauguração.
18: Foi lançada na Câmara dos Deputados uma frente parlamentar mista em defesa das universidades públicas estaduais e municipais. O grupo tem como objetivo atuar na interlocução entre essas instituições de ensino e o poder público federal. O coordenador é o deputado André Figueiredo, do PDT do Ceará.
19: Nós precisamos valorizar que essas instituições e fazer que elas saibam que aqui no Parlamento elas também serão alvo de atenção, e a frente parlamentar vem muito ao encontro disso, juntar todas essas instituições estaduais e municipais para que possamos também ter um diálogo aberto com o governo federal.
18: A instalação da frente é fruto de uma articulação da Associação Brasileira das Reitoras e Reitores das Universidades Estaduais e Municipais. A associação integra 46 instituições que juntas somam 446 campi e atendem mais de 700 mil alunos. A frente parlamentar mista em defesa das universidades públicas estaduais e municipais conta com 183 deputados e 2 senadores. Da Rádio Câmara de Brasília, Noelle Nobre.
11: Previdência.
12: Ibamar Silva, do Podemos de São Paulo, é autor de projeto que garante ao segurado do INSS o direito de escolher a regra de cálculo mais vantajosa da aposentadoria. Para ele, a medida corrige distorções e dá mais segurança jurídica aos segurados.
16: A proposta beneficia trabalhadores filiados à Previdência antes de novembro de 1999, que cumpriram os requisitos para o benefício antes da reforma de 2019. Ribamar Silva também incluiu no texto a revisão de ofício dos benefícios concedidos nesse período, com base na regra de transição.
12: Marussa Boldrin, do Republicanos de Goiás, é favorável ao projeto que facilita a comprovação do tempo de serviço de trabalhadores rurais para a aposentadoria. Relatora na Comissão de Agricultura, a deputada afirma que a medida incorpora à lei um entendimento já consolidado pelo STJ.
16: A proposta reconhece períodos anteriores ao documento mais antigo apresentado, desde que haja prova material reforçada por testemunhas. O texto, de acordo com Marussa Boldrin, evita que trabalhadores do campo percam direitos por falta de registros antigos sobre o início da atividade.
12: Wellington Roberto, do PSD da Paraíba, apresentou o projeto que estabelece regras para o uso, por sistemas de inteligência artificial, de informações capazes de prever o risco futuro de doenças. Ele explica que a proposta exige consentimento específico do paciente para a geração desses dados.
16: O Wellington Roberto aponta que o intuito é proibir seguradoras, bancos ou empregadores de utilizar previsões sobre a saúde de clientes para impor condições desfavoráveis. A matéria limita o uso desses dados à assistência médica, pesquisa científica e à formulação de políticas públicas.
11: Consumidor.
12: Marangoni, do Podemos de São Paulo, defende a aprovação de projeto que cria novas regras de proteção aos usuários de planos de saúde. Ele explica que a proposta de sua autoria exige que negativas de cobertura sejam justificadas de forma individualizada com critérios técnicos.
16: O projeto de Marangoni também sugere ampliar o direito de contestar decisões das operadoras, com prazos para análise dos pedidos. Pela matéria, se a empresa não responder dentro do período previsto, a solicitação do beneficiário será considerada aprovada.
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11: Saúde.
12: Deputados debateram a criação de um observatório sobre infecções sexualmente transmissíveis entre mulheres. A repórter Silvia Munhato acompanhou.
21: Em audiência pública da Comissão de Defesa dos Direitos da Mulher, foi debatida a criação de um observatório para monitorar a agenda prioritária para o enfrentamento de infecções sexualmente transmissíveis entre mulheres vulnerabilizadas. A medida foi proposta pela deputada Érica Cocai, do PT do Distrito Federal.
22: Construir as condições via emenda parlamentar para que a gente possa fazer este observatório e termos a partir daí a implementação da agenda, indicadores, para que a partir do diagnóstico, nós possamos fazer incidência, inclusive sobre as infecções sexualmente transmissíveis e o seu impacto em cada território, que também é diferenciado.
21: A deputada Érica Cocai disse ainda que vai solicitar a inclusão do recorte de gênero no programa Brasil Saudável, que é direcionado para problemas sociais e ambientais que afetam a saúde de pessoas em maior vulnerabilidade social. Uma das metas da agenda relacionada às doenças doenças sexualmente transmissíveis é ampliar em 300% até 2027 o número de usuárias de tratamentos preventivos dessas infecções. As mulheres são muito afetadas por infecções como HIV/AIDS, tuberculose, hepatites virais, HTLV e sífilis, entre elas especialmente as pretas, pardas e das regiões norte e nordeste. No caso da sífilis, por exemplo, 61% das mulheres pretas poderiam ter evitado a doença se tivessem tido acesso ao mesmo tipo de programas que as mulheres brancas. Da Rádio Câmara de Brasília, Silvia Minhato.
2: Justiça.
16: O projeto de Rui Carneiro, do Podemos da Paraíba, estabelece que a atuação perante os tribunais de contas passe a ser atividade privativa da advocacia. Atualmente, outras profissões, como contadores, engenheiros e administradores, podem defender clientes ou apresentar defesas técnicas perante essas cortes.
3: De acordo com o texto de Rui Carneiro, quando a parte não tiver condições de constituir defensor, poderá ser nomeado advogado dativo ou defensor público. Segundo o autor, a medida busca garantir o contraditório à ampla defesa e o devido processo legal em ações nos tribunais de contas.
2: Segurança Pública.
16: A comissão aprova projeto que condiciona a progressão de pena a exame criminológico. A repórter Maria Neves tem mais detalhes.
5: A Comissão de Segurança Pública da Câmara dos Deputados aprovou projeto que condiciona a progressão de pena de condenados pela Justiça à comprovação de que o preso não apresenta mais risco para a sociedade. Pela proposta do deputado Kim Kataguiri, do Missão de São Paulo, a redução da periculosidade deverá ser atestada por exame criminológico. De acordo com Kim Kataguiri, embora previsto na lei, o exame criminológico, que deveria funcionar como uma ferramenta central na execução da pena, foi progressivamente esvaziado. O parlamentar afirma que o projeto recupera a importância da avaliação.
23: O exame criminológico, ele é feito, tem uma análise psicológica, tem uma análise de profissionais de segurança pública, né? Tem uma análise do próprio histórico daquele sujeito dentro da cadeia. Então, ainda que o sujeito já tenha cumprido o período de pena necessário para progredir, para avançar, ele só terá o direito de avançar quando tiver essas condições atestadas pelo exame criminológico.
5: Ainda de acordo com o texto aprovado, sempre que o exame criminológico recomendar a permanência do preso em regime fechado, a avaliação deverá ser realizada novamente em no mínimo 12 meses. Se a periculosidade persistir, o projeto prevê que o preso poderá cumprir integralmente a pena no regime fixado pela Justiça, sem que isso configure violação de direito. A proposta, que exige exame criminológico para progressão de pena por condenados pela Justiça, ainda terá de ser analisada pela Comissão de Constituição e Justiça. Se aprovada, terá de ser votada também pelo plenário. Da Rádio Câmara de Brasília, Maria Neves.
2: Ciência e Tecnologia.
3: Marreca Filho, do PRD do Maranhão, apresentou projeto que obriga bancos e instituições de pagamento a adotar medidas para prevenir fraudes em operações digitais. Entre as medidas, ele destaca a autenticação com pelo menos dois fatores para movimentações de alto risco.
16: Marreca Filho ressalta que a proposta também prevê bloqueio dos valores ainda disponíveis e aviso ao banco destinatário. O projeto ainda atribui às instituições financeiras a responsabilidade pelos prejuízos quando houver descumprimento das regras ou falha na proteção.
2: Esporte.
3: Vanderloubé, do PT de Mato Grosso do Sul, pretende promover um debate sobre os impactos das apostas esportivas na economia e na saúde pública. O parlamentar apresentou requerimento para que a Comissão de Desenvolvimento Econômico realize uma audiência pública sobre o tema.
16: A proposta de Vanderloubé prevê a participação de representantes do governo, do comércio, de sindicatos e de entidades da sociedade civil. Segundo ele, a discussão deve subsidiar a análise de projetos relacionados às bets, incluindo uma proposta que proíbe a atividade no país.
2: Economia.
3: A Comissão Mista de Orçamento vai realizar uma série de audiências públicas e entre os temas em debate está a tarifa zero no transporte público. A repórter Silvia Munhato tem as informações.
21: A Comissão Mista de Orçamento aprovou 22 requerimentos de audiências públicas com convites para vários ministros de Estado debaterem despesas de suas pastas. Um dos requerimentos foi apresentado pelo deputado Gilmar Tato, do PT de São Paulo, para discutir a implantação da tarifa zero no transporte público. Segundo o deputado, o transporte é um direito do cidadão, mas ele acaba pagando duas vezes para usar.
4: Uma mãe, quando entrega uma criança na creche todos os dias, ela não passa no guichê para pagar R$10 todos os dias. Ou quando um cidadão ou cidadã vai no posto de saúde, numa UPA, para fazer uma consulta, ela não paga para fazer a consulta. Por que que ela, quando entra no sistema de transportes, ela tem que pagar?
21: Gilmar Tato diz que 146 cidades brasileiras adotam a tarifa zero, até como forma de evitar o trânsito de carros particulares. A audiência contará com representantes dos Ministérios da Fazenda, das cidades e da Casa Civil para discutir fontes de financiamento para a tarifa zero. A comissão também elegeu o deputado Marcelo Álvaro Antônio, do PL de Minas Gerais, como segundo vice-presidente. E as comissões permanentes da Câmara estão fazendo reuniões para aprovar as suas indicações para as emendas ao orçamento de 2026. De acordo com a Lei Complementar 210 de 2024, após a publicação do orçamento, cada comissão recebeu dos líderes partidários, após consulta às bancadas, as indicações dos autores de cada ação. Essas indicações têm que ser agora aprovadas por cada comissão para constar em diatas que serão encaminhadas aos ministérios. A comissão de Turismo, por exemplo, aprovou 27 ações, no valor de 30,6 milhões de reais. A maior delas, de 8,5 milhões, foi indicada pelo deputado Isnaldo Bulhões Júnior, do MDB de Alagoas, para o município de Porto Calvo, em Alagoas. O recurso será usado para a urbanização de uma praça. O menor valor foi de 400 mil reais, alvo de 3 ações parlamentares. O deputado Valdir Trindade, do Republicanos da Paraíba, também destinou recursos para construção de praça em Poço Dantas, na Paraíba. Já o deputado Pedro Paulo, do PSD do Rio de Janeiro, destinou dinheiro para apoiar projetos de infraestrutura turística em Barra do Piraí, no Rio de Janeiro. A mesma ação foi proposta pelo deputado Sérgio Brito, do PSD da Bahia, para a cidade de Mulungu do Morro, na Bahia. Da Rádio Câmara de Brasília, Silvio Minhato.
6: Relações Exteriores.
7: João Cury, do MDB de São Paulo, pede a instalação da Frente Parlamentar.

0: necessário que faça a leitura.
1: Pai e Filho, 24 de agosto de 2026. Excelentíssimo Senhor Presidente, ao cumprimentá-lo cordialmente, vimos a presença de Vossa Excelência encaminhar os seguintes projetos de lei para apreciação desta Casa Legislativa. Projeto de Lei número 33/2026, autoriza o Poder Executivo Municipal a firmar aditivo ao termo de fomento número 01/2025 de inexigibilidade de chamamento público número 01/2025 com o Hospital Beneficente São João de Sananduva, Rio Grande do Sul e da outras providências. Projeto de Lei número 034/2026, autoriza o Poder Executivo a realizar contratação temporária de servidores em caráter emergencial e excepcional interesse público e da outras providências. Sendo que tínhamos para o momento, colocamos-nos à disposição para maiores informações. Atenciosamente, Gênesis Jacinto Motel Ribeiro, Prefeito Municipal.
0: Passamos então às matérias desta noite. Temos o projeto de lei número 33/2026. Passa a secretária, faça a leitura.
1: Projeto de Lei número 33/2026, de 21 de agosto de 2026. Autoriza o Poder Executivo Municipal a firmar aditivo ao termo de fomento número 01/2025 da inexigibilidade de chamamento público número 01/2025 com o Hospital Beneficente São João de Sananduva, Rio Grande do Sul e da outras providências. Gênesis Jacinto Motler Ribeiro, Prefeito Municipal de Pai e Filho, Estado do Rio Grande do Sul, no uso das atribuições que lhe são concedidas pela Lei Orgânica do Município. Faço saber, em cumprimento ao disposto na Lei Orgânica do Município, que envio para apreciação do Poder Legislativo Municipal o seguinte projeto de lei. Artigo 1º. Fica o Poder Executivo Municipal autorizado a firmar aditivo ao termo de fomento número 01/2025 com o Hospital Beneficente São João, inscrito no CNPJ sob número 953246380001-94, com sede na Avenida Salzano da Cunha, número 9, cidade de Sananduva, Rio Grande do Sul. Parágrafo único. O aditivo de que trata este artigo tem por objetivo auxiliar nos serviços prestados pelo Hospital Município de Pai e Filho e à população painfilense e será aplicado de acordo com o disposto no plano de trabalho anexo que passa a fazer parte integrante desta lei. Artigo 2º. O valor acrescido será de R$ 5.000 a ser repassado em 12 parcelas mensais e consecutivas a contar da assinatura do termo aditivo ao termo de fomento, podendo ser renovado anualmente com reajuste pelo IPCA. Artigo 3º. As disposições desta lei ficam inclusas no Plano Plurianual de Investimentos e na Lei de Diretrizes Orçamentárias vigentes neste exercício. Artigo 4º. Esta lei entra em vigor na data de sua publicação, revogadas as disposições em contrário. Gabinete do Prefeito Municipal de Pai e Filho, 21 de agosto de 2026. Gênesis Jacinto Motler Ribeiro, Prefeito Municipal. Exposição de motivos. Senhor Presidente, senhoras vereadoras, senhores vereadores. O objetivo é a firmatura de aditivo ao termo de fomento número 01/2025, é a transferência de recursos necessários para o hospital poder dar o atendimento na UTI, Unidade de Tratamento Intensivo, à população painfilense, conforme o plano de trabalho que segue anexo e se refere a atendimentos de urgência e emergência 24 horas por dia, todos os dias da semana, junto ao hospital em Sananduva. Assim, passo às mãos de Vossas Excelências o presente projeto de lei, esperando que, pelas razões que ensejaram seu encaminhamento, receba dessa colenda Casa Legislativa a unânime aprovação. Gabinete do Prefeito Municipal de Pai e Filho, 21 de agosto de 2026, Gênesis Jacinto Motterley Ribeiro, Prefeito Municipal.
0: O projeto encontra-se em apreciação. Com a palavra, vereador Júnior.
2: Boa noite a todos, senhor presidente, novos colegas vereadores, mesa diretora, jurídico, oficial administrativo desta casa, vereadores jovens, em nome do presidente Léo Marcos, quero cumprimentar a todos que estão no recinto ainda, que estiveram abrilhantando uma importante sessão do projeto Vereadores Jovens, que aconteceu logo antes aqui nesta casa. cumprimentar os meios de comunicação, o público que prestigia, assiste, nos acompanha através dos meios de comunicação e a comunidade painfilense, o meu boa noite. O projeto 033 de 2026, ele vem para esta casa pedir autorização para nós celebrar mais um avanço na área da saúde e a gente firmar um convênio de repasse de recursos com o Hospital Beneficente São José de Sananduva. A administração municipal sempre pensando em ampliar e oferecer um aporte cada vez maior para a população de Painfilho, firma através deste projeto de lei um convênio que dá um suporte para mais um atendimento ao Hospital de Sananduva, quando se trata de questões de emergências, né, e urgências. A questão dos trabalhos que acontecem na UTI. Então, era uma situação que ainda nós não tínhamos conveniado e que, seguidamente, o município acaba precisando desse atendimento e é um dos momentos mais difíceis quando que chega alguém acidentado ou, digamos, precisando ser entubado ou coisa parecida nesta área, né, a gente ter esse trabalho disponível para a nossa comunidade painfilense. Então, é mais um avanço importante que a gente acaba dando na área da saúde, mais um suporte que vem, daqui a pouco, a salvar vidas para a nossa população de Painfilho e que é um agregado já ao convênio que existe hoje, que nós temos um convênio com várias especialidades que a gente faz um repasse de em torno de R$ 8.331,00, vai ser acrescido mais R$ 5.000 nesse convênio para dar suporte a mais esse atendimento na UTI do Hospital Beneficente São José de Sananduva. Então, é mais um importante trabalho que a gente vai estar disponibilizando e vai estar, como diz, dando um suporte nos casos de necessidade para a nossa população. Então, peço, pela importância que tem, os novos colegas vereadores que façamos a aprovação desse importante projeto de lei. Agradeço e devolvo a palavra.
0: O projeto ainda encontra-se em apreciação. Não havendo manifestação, com a palavra a vereadora Elaine.
3: Senhor presidente, colegas vereadores, jurídico, oficial legislativo, mesa diretora, vereadores jovens, em nome do vereador, presidente da Câmara, Léo, quero dar aqui os parabéns a todos os vereadores jovens pela bela sessão que aconteceu hoje aqui nessa casa, pelas indicações a indicação que vocês apresentaram. Continuem assim sempre, que vocês estão no caminho certo. Rádio 20 e quem nos acompanha pelas redes de comunicação. Senhor presidente, colegas vereadores, mais um projeto muito importante que vem a esta casa. Projeto muito significante, um projeto que vem acolher as pessoas no momento de mais dificuldade. O líder aqui já explicou muito bem, na exposição de motivos também está bem claro, mas eu gostaria também de dizer que a nossa administração está sempre atenta e está aqui repassando mais recurso ao Hospital Beneficente São João de Sananduva. Um setor muito importante que é lá para se ter um suporte maior quando necessário a vaga, a UTI. Então, parabéns à administração que está sempre atenta e dizer que a saúde das pessoas é o bem mais precioso. Era isso, colegas vereadores, devolvo a palavra e peço apoio para a aprovação deste importante projeto.
0: O projeto ainda encontra-se em apreciação. Não havendo manifestações, coloco o projeto em votação. Quem concorda, permaneça como está. Quem discorda, queira levantar-se. O projeto foi aprovado por unanimidade. Passamos ao projeto de lei número 34/2026. Passo à secretária que faça a leitura.
1: Projeto de lei número 34/2026, de 21 de agosto de 2026. Autoriza o Poder Executivo a realizar contratação temporária de servidores em caráter emergencial e excepcional interesse público e da outras providências. Gênesis Jacinto Motrele Ribeiro, prefeito municipal de Paim Filho, estado do Rio Grande do Sul, no uso das atribuições que lhe são concedidas pela lei orgânica do município. Faço saber, em cumprimento da legislação em vigor, que enviou para apreciação do Poder Legislativo Municipal o seguinte projeto de lei. Artigo 1º. Fica o Poder Executivo Municipal autorizado a contratar servidores por tempo determinado para atender necessidade temporária de excepcional interesse público nos termos do artigo 37, inciso 9º da Constituição Federal. Parágrafo único. As contratações de que trata esta lei destinam-se ao atendimento emergencial da demanda existente na Secretaria de Saúde, visando assegurar a continuidade e a regularidade dos serviços públicos. Artigo 2º. Poderão ser contratados servidores conforme descrição no quadro a seguir. 1. Farmacêutico, carga horária semanal, 40 horas. Parágrafo 2º. As contratações serão realizadas com base em processo seletivo simplificado, observada a ordem de classificação, sendo assegurado aos contratados vencimento básico correspondente ao padrão 10 do plano de cargos e salários do município, no valor de R$ 5.144,99, para carga horária de 40 horas semanais, observadas as revisões gerais e demais vantagens legalmente aplicáveis. Parágrafo 2º. O prazo de contratação será de até 6 meses, podendo ser prorrogado uma vez por igual período, mediante justificativa documentada na manutenção da necessidade e no interesse público. Artigo 3º. As contratações a que se refere a presente lei poderão ser canceladas a qualquer momento, atendendo à demanda organizacional ou ao interesse público. Artigo 4º. Para atender preceito e cumprimento da legislação municipal, os servidores contratados nos termos desta lei ficarão vinculados ao regime de previdência do Instituto Nacional de Seguridade Social, INSS. Artigo 5º. As disposições desta lei ficam inclusas no plano plurianual e LDO do presente exercício. Artigo 6º. Esta lei entrará em vigor na data de sua publicação. Gabinete do Prefeito Municipal de Paim Filho, 21 de agosto de 2026. Gênesis Jacinto Motrele Ribeiro, Prefeito Municipal. Exposição de

0: considerando a necessidade imediata de assegurar e regular a execução desses serviços essenciais, torna-se indispensável a contratação temporária dos profissionais nos termos do artigo 37, inciso 9 da Constituição Federal. A contratação será precedida de processo seletivo simplificado, observados os princípios da legalidade, impessoalidade, moralidade, publicidade e eficiência. Em atendimento aos artigos 16 e 17 da Lei Complementar nº 101/2000, estamos enviando em anexo o estudo de impacto orçamentário e financeiro, bem como a declaração do ordenador da despesa. Diante do exposto, contamos com a apreciação e aprovação do presente projeto de lei por esta egrégia Câmara Municipal. Gabinete do Prefeito Municipal de Pai e Filho, 21 de agosto de 2026, Gênesis Jacinto Mottler Ribeiro, Prefeito Municipal.
1: O projeto encontra-se em apreciação. Com a palavra, vereador Júnior.
2: Quero cumprimentar e registrar a presença do meu colega de trabalho, secretário de Agricultura e Meio Ambiente, William da Mota. Sinto-se bem nessa casa, senhor presidente. A respeito do projeto Lei 034/2026, como bem exposto na exposição de motivos, ele vem pedir a esta casa autorização para a contratação por tempo determinado de um profissional farmacêutico. Hoje nós temos uma profissional atuando junto à farmácia do posto de saúde, e esta profissional está grávida e logo nos próximos dias ela vai sair em licença gestação. Então nós temos que substituí-la por tempo que ela ficar em licença. Então, pela importância que tem, né, e a nossa farmácia do posto de saúde, ela não pode ficar desatendida do serviço que presta para a população, nós temos que pôr alguém para substituí-la nesse tempo que ela estará em licença gestação. Pela importância que tem, peço aos novos colegas vereadores a aprovação desse projeto. Devolvo a palavra.
1: O projeto ainda encontra-se em apreciação. Não havendo manifestações, coloco o projeto em votação. Quem concorda, permaneça como está. Quem discorda, queira levantar-se. O projeto foi aprovado por unanimidade.

0: Não havendo mais matérias do Executivo, passamos aos comunicados. Quero, então, registrar a presença do secretário da Agricultura, William da Mota, que está presente nesta noite, nesta sessão. Obrigado por ter vindo assistir esta sessão. Quero comunicar que a próxima sessão será o dia 8 de setembro, às 20 horas. Temos um ofício do prefeito, ofício número 55 de 2026. Passo à secretária que faça a leitura.
1: Pai e filho, 18 de agosto de 2026. Ao excelentíssimo senhor presidente da Câmara de Vereadores. Assunto, convite para abertura do 8º acampamento Farroupilha e composição de palanque oficial. Excelentíssimo senhor presidente e ilustres vereadores, ao cumprimentá-los cordialmente, a comissão organizadora do 8º acampamento Farroupilha de Pai e Filho tem a honra de convidar vossa excelência e demais membros dessa digna Casa Legislativa para a solenidade de abertura oficial do nosso evento. Data 16 de setembro de 2026, horário 18 horas e 30 minutos, local Parque Municipal de Exposições, período do evento 16 a 20 de setembro de 2026. Na oportunidade, solicitamos a gentileza de Vossa Excelência para compor o palanque oficial de autoridades, honrando-nos com sua presença e representando o Poder Legislativo nesta celebração máxima da nossa cultura e história. Neste ano, os festejos Farroupilhas trazem o tema Herança Jesuítica e Guarani no Rio Grande do Sul, 400 anos de cultura e tradição, em homenagem ao quadricentenário das missões jesuíticas, valorizando a contribuição dos povos indígenas e jesuíticos.

0: jesuítas na formação da identidade gaúcha. Para fins de organização do cerimonial, pedimos a gentileza de confirmar sua presença até o dia 11 de setembro de 2026. Anexa a este documento, encaminhamos a programação completa. Certo de contarmos com a valiosa presença de Vossa Excelência para abrilhantar este momento tão significativo para a nossa comunidade, renovamos nossos protestos de elevada estima e consideração. Atenciosamente, Comissão Organizadora do 8º Acampamento Farroupilha.
1: Temos também aqui, nesta noite, a programação do 8º Acampamento da Farroupilha. Passo ao secretário e faça a leitura.
0: Dia 16 de setembro, quarta-feira, abertura oficial. 18h30, chegada da chama crioula com cavalgada dos CTGs, mais apresentação da banda Santa Cecília. Solenidade de abertura oficial do 8º Acampamento Farroupilha, 21h, show com o grupo Marca Nativa. 17 de setembro, quinta-feira, 19h às 20h30, apresentações culturais e artísticas, 21h, show com a banda Apocalipse. 18 de setembro, sexta-feira, 19h às 20h30, apresentações culturais e artísticas, 21h, show com o grupo Nação Gaúcha. 19 de setembro, sábado, noite do Costelão, 20h, 31º Costelão Tradicional, organização CTG Restos do Passado e CTG Coxilha do Inhandava, 21h30, grandioso show baile com o grupo Minuano, entrada gratuita. 20 de setembro, domingo, dia do gaúcho, 9h, missa crioula, 10h, churrasqueando com a rádio Educadora FM, 14h, grande mateada, mais show com o grupo Chapéu de Aba Larga. Realização, Prefeitura Municipal de Pai e Filho, apoio CTG Restos do Passado, CTG Coxilha do Inhandava e entidades locais.
1: Recebemos o ofício do CDL. Passo ao secretário que faça a leitura.
0: Pai e Filho, 23 de julho de 2026. Assunto, comunicação da nova diretoria da CDL Pai e Filho. Prezados senhores e senhoras, a Câmara de Dirigentes Logistas CDL de Pai e Filho tem a satisfação de comunicar que em Assembleia Geral realizada na forma de seu Estatuto Social, foi eleita a nova diretoria que estará à frente da entidade para o próximo mandato de 2 anos. A nova gestão assume o compromisso de fortalecer o comércio local, promover o associativismo, defender os interesses da classe empresarial e desenvolver ações que contribuam para o crescimento econômico e social de nosso município. Aproveitamos a oportunidade para agradecer a todos os associados, parceiros e instituições que depositaram sua confiança na CDL Pai e Filho, reafirmando nosso compromisso com uma gestão participativa, transparente e voltada ao desenvolvimento do comércio e da comunidade. Colocamos-nos à disposição para fortalecer parcerias e construir em conjunto novas oportunidades para o setor empresarial. Atenciosamente, Jackson Taufer, presidente. Então, diretoria da CDL, biênio 2026-2028, presidente Jackson Taufer, vice-presidente Carlitos Carlotto Vans, secretário Luiz Fernando Restelato, diretor financeiro Fabiola Marina Venturim, diretor de comunicação Jocelei Luiz Consalter Flores, diretor industrial Gabriel Gusso, diretor técnico Ronaldo José Rigon, conselho fiscal titular 1 Rosemary Bassi Schenato, conselho fiscal titular 2 Mayra Becciolo Fistarol, conselho fiscal titular 3 Tiago José Centofante, conselho fiscal suplente 1 Daiane Maria País, conselho fiscal suplente 2 Luciano da Silva Nogueira.
1: Não havendo mais comunicados, passamos ao grande expediente. Pediu para se retirar a vereadora Adriana. Primeiro inscrito, então, o vereador Elvis.
2: Senhor presidente, colegas vereadores, jurídico, oficial administrativo, público que nos ouve através dos meios de comunicação. vereadores jovens, em nome do presidente Léo Marques, cumprimentar os demais presentes e registrar aqui também a presença do secretário da Agricultura, William da Mota. Quero parabenizar os vereadores jovens pelas importantes indicações feitas nesta casa essa noite para a melhoria do nosso município. Desde já quero sair fazendo cobranças, que faz parte da nossa função, onde o pessoal da linha Espraiado vem questionando o acesso do município, que estava em péssimas condições. Pelo que me passaram hoje, eu acho que se iniciou esse trabalho ontem e hoje de recuperação. Então, já está sendo sanado um dos problemas. E a outra questão que eles vêm questionando lá é que pela questão do departamento de urbanismo ali, os moradores lá, existem dezenas de moradores lá que pagam IPTU igualmente aos do município aqui, e a manutenção e as melhorias estão só sendo feitas na rua principal de acesso ao Espraiado. E as ruas secundárias lá que se encontram lá não estão sendo feitas as manutenções e reparos dentro da adequado do que deve ser, né? Então, até me relataram que às vezes eles têm que fazer limpeza lá, têm que fazer algumas melhorias. Então, eu peço atenção do poder público que vá ver as situações, e aí me exemplificaram aqui a questão de iluminação, limpeza das ruas e outras situações aí que tem que fazer melhorias. Na última sessão eu questionei um caso parecido, que é os moradores da RS 126 aí também, que fazem parte do perímetro urbano, que também devem receber os mesmos auxílios que o município. Eles também estão tendo pouca atenção e poucas melhorias lá, né? E suporte, então, que se olhe com bons olhos para isso daí e se resolva esse problema. Quero aqui só fazer um outro questionamento, não sei se depois alguém, o líder do governo, alguém pode responder, porque não partiu só de mim isso, que a gente se deparou aí em dias de tempo com condições favoráveis do clima, e a gente passava ali, e outras pessoas também, e vimos a patrola que foi adquirida recentemente, estava na garagem estacionada. Então eu gostaria de saber se ela teve problemas mecânicos, se está com problema de falta de operador nessa máquina, quais que são os problemas, que a gente considera uma das máquinas que não deve ficar parada, talvez uma das mais importantes, ainda mais em ano, na situação que se encontra de toda essa chuva e as estradas em situações algumas críticas. Então, eu acho que essa é uma das máquinas talvez mais importantes, que talvez alguma outra poderia até ficar em situação ali, mas essa não, né? Então, se puder me responder e responder por quem me questionou também essa situação, né? E aqui eu quero entrar em outro assunto, já que vou ser breve aqui também, que talvez polêmico de novo, mas a gente se obriga a falar porque nos procuram e pedem o porquê e o que aconteceu. Então, aqui vou me direcionar de novo à escola municipal, sabe? Que aí vários pais e alunos chegaram até nós e relataram que, não sei se foi na última semana ou na semana anterior, o secretário da Educação e coordenador da Educação aí fizeram uma reunião com os alunos do Colégio Municipal aí, eu acho que de todas as turmas e todas as idades. Acredito que foi no ambiente aqui da Casa de Cultura até. E numa situação que estavam só eles dois, eu acho, aparentemente, com as crianças que são, na sua grande maioria, ou na maioria, de menores, né? E lá colocaram a situação o seguinte, que tinham reunido eles para eles exporem o que tinha de ruim no colégio, o que deveria ser melhorado, se tinha algum professor que não estava orientando de forma adequada, questões de merenda e a sério funcionamento geral da escola. Dentro desse contexto, citaram que ninguém iria ser exposto, dedurado ou nada desse sentido, sabe? E aí o que aconteceu? Os alunos se sentiram à vontade e foram lá e exporam as situações, inclusive alguns exporam alguns professores que não estavam dentro do que eles imaginavam o ensino ou a matéria dentro do contexto, e porque tinham dado a essa liberdade e essa segurança que não seria sido exposto nada. Mas, no decorrer depois mais, ou no dia seguinte, teve, eu não sei se vou dizer todos, mas uma grande parte dos que relataram os problemas, foi repassado o nome das pessoas para professores, para funcionários, quem tinha se manifestado. Então você veja a situação que fica um aluno de menor no constrangimento, no abalo psicológico mental, daqui a pouco, de se envolver numa situação dessa. Isso aqui até é uma situação muito preocupante, porque se enquadra até na lei de proteção ao adolescente, criança e adolescente, que esses fatos, se a gente buscar a questão jurídica, é bem preocupante. Então eu só quero deixar que isso aí não parte de mim, a gente é representante do povo, e os pais, os alunos nos procuraram, eu achei uma situação muito preocupante, vindo e partindo de um secretário da educação e da coordenadora da educação. Não sei se os colegas eram cientes dessa situação, mas isso chegou até nós e a gente se sente na obrigação de vir aqui expor uma situação dessa forma. Então tem alunos aí que ficaram constrangidos aí, não queriam mais nem ir no colégio no outro dia, um abalo psicológico, emocional. Então uma situação bem complicada. Eu me senti na obrigação de vir expor aqui, não é nada contra a pessoa pessoal, a ninguém, mas sim a função que a pessoa exerce, o cargo que a pessoa exerce de agir dessa forma. Então eu nem sei o que falar nessa situação, a forma que a gente deve agir, se a gente tem que abrir um espaço aqui, que essas pessoas venham se reportar aqui e explicar o que houve, o que aconteceu, porque quem quer a resposta não sou eu. São os pais, são os alunos, de chegar numa situação dessa. E só para concluir aqui, quero fazer um comentário que agora nessa última semana se definiu os candidatos para a eleição e logo mais em outubro teremos a eleição para deputados, senadores, governador e presidente. Então só quero me deixar aqui meu apelo voltado da seguinte forma: que não existe candidato perfeito, mas temos que olhar para quem a gente se identifica com nós, que possui alguns pontos indispensáveis: honestidade, caráter e comprometimento. Que veja seus eleitores com empatia, que seja seu passado, história, nos represente e nos deixe com orgulho. E falar aqui numa situação direcionada, que talvez o cargo mais importante é um cargo de presidente da República, onde que é o cargo maior, que de lá sai leis, sai a maior parte do que interfere diretamente no andamento do município, do estado, do país, e que nos atinge mais diretamente, positivo ou negativamente. Então hoje é falar da situação seguinte: o país se encontra numa situação crítica, onde 82% das famílias estão endividadas, 81,9%, o país alcançou uma dívida de 81,9%, uma dívida pública, a maior da história até hoje. Estamos com o título do maior imposto do mundo. e um crescimento assustador de empresas com recuperação judicial e fechando as portas e abandonando o nosso país. Juros abusivos chegando ao teto de 28% ao ano, impagáveis. Taxa Selic de 15%, inviabilizando investimentos. Então, aqui não estou fazendo campanha para candidato A nem B, mas a gente tem que avaliar de forma concreta no dia da eleição de votar. E dizer, porque às vezes aqui você fala em uma série que tem que ajudar, tem que melhorar, então deixar aqui uma colocação da seguinte forma, que se o empreendedor, se a indústria, se o gerador está enfraquecido, não tem assistencialismo, não tem ajuda em educação, não tem ajuda em segurança, em todas essas questões, porque tudo isso que movimenta não é o governo, não é o governo federal, estadual ou o prefeito que destina o dinheiro. O dinheiro para destinar para esses setores é com impostos. Então, quem gera esses impostos são essas pessoas. Então, a gente tem que fortalecer, e hoje o nosso país vem vivendo um caos nessa situação, que é só olhar os dados que vem sendo mostrado aí da situação. Concedo a parte, vereador.

0: Obrigado pela parte, vereador. Eu só gostaria de saber que tu dissesse, a gente sabe que foi feito grandes investimentos no espraiado, agora há poucos dias, foi feito investimentos também como ruas calçadas de paver, o ano passado, isso, não me engano, no início do ano. E gostaria também que tu dissesse aonde que é os problemas, até mesmo para a gente ter o conhecimento, talvez, para resolver, né? Porque sempre foi também dado uma atenção lá, a gente sabe que o problema de lixos e limpeza tem aqui na cidade também, porque toda hora, todo dia está se juntando isso, né? Então gostaria que o vereador dissesse aonde que é os problemas, porque foi feito grandes investimentos lá e com certeza a gente também quer dar uma atenção lá, porque senão não estaria investindo nesse local aí para deixar a população com um clima bom lá, um bairro bonito para se viver. Obrigado pela parte.
1: Como eu mencionei aqui, vereadora, os trabalhos são feitos no acesso principal, na maioria das vezes. Então, tiveram uma reunião entre os moradores e me relataram que é os acessos secundários, né? Naquela rua que sobe, acho que o acesso mais no fundo lá. Então, eles estão se queixando da questão de iluminação, que está precária, né? Eu acho que não é feito a manutenção da parte de mato lá e grama, sei lá o que, não sei qual é que é nesse sentido. E até na questão de lixo, às vezes diz que lá, às vezes, lixeira ou a coleta não é feita dentro do esperado. Então, é nesse sentido aí. Eles não me mencionaram a questão de pavimentação, mencionaram essas outras questões aí. Por hoje era isso, agradeço e devolvo a palavra.
2: Próximo inscrito, vereador Daniel.

0: Senhor presidente, colegas vereadores, que nos acompanha pelos meios de comunicação, secretário da Agricultura, presidente dos vereadores jovens, primeiramente quero me solidarizar às famílias enlutadas que perderam seus entes queridos nesses últimos dias. Quero também dizer que tivemos belos projetos hoje feitos pelos vereadores jovens. E dois aqui me chamou a atenção, senhor presidente. Um, que é o coberto em frente ao colégio municipal, até o colégio estadual, municipal. Mas esse eu já fiz há mais de um ano atrás, por ver, por morar ali perto e ver a situação que é quando chove, época de frio, os alunos indo até os ônibus, os pais esperando os alunos embaixo de chuva, embaixo do sol. Então, acredito que isso futuramente, brevemente, seja resolvido. Também a estrada que liga o asfalto até Santa Bárbara, São Marcos, Nossa Senhora das Graças, lá, a Escolinha Queimada. Quero dizer que semana passada, se não me falha a memória, semana retrasada, eu estive indo para aquela localidade até porque estiveram fazendo um trabalho de derrubada de pinos naquela região, os mesmos em cima da via principal, e o ônibus não pôde passar para buscar alunos. Foi até um local lá e retornou e não pôde buscar os alunos. Eu fui até lá ver o que tinha acontecido. Na parte da tarde, foram lá e arrumaram. Arrumaram aonde estragou. O resto, a patrola passou por cima e nem sequer deu a mínima. Quero aqui, mais uma vez, cobrar a administração sobre a pediatra, sobre o dentista. E na última sessão aqui, eu fiz também uma cobrança sobre os uniformes escolares. E o vereador Luiz de Paula, na ocasião, disse que era para mandar um familiar ou um pai fazer a solicitação. Serve esse pai, vereador? Sou pai de uma aluna que estuda lá, então se serve o meu pedido, aqui eu deixo ao senhor ou à administração. Quero também dizer que é grave, vereador Elvis, o que o senhor falou aí quanto à educação, ao que aconteceu. Eu não sabia, acredito que os demais também não sabiam, não sei se sabiam. Da minha parte eu não sabia. Acredito que tenha que ser tomado alguma maneira, que seja resolvido de alguma maneira. Também aqui quero dizer que vi a sua manifestação quanto à linha espraiado, o vereador Elvis. Na mesma linha, veio um vereador aí e pede para que o senhor diga onde é, qual o local e qual as pessoas que reclamaram. Quero dizer que há mais ou menos uns 30 dias atrás, eu fui na localidade onde gravei um vídeo pedindo e mostrando o que estava acontecendo lá, as valetas, as pessoas fazendo estrada ou o local que precisava uma máquina a picão. Dizer que esse mesmo vereador que aqui veio pedir, no mesmo dia pediu, e eu mostrei aonde que era, inclusive nas redes sociais. Esse vereador foi lá, nesse local, dizendo que ia ser resolvido, e até hoje não voltou lá. E não foi resolvido. Então não adianta vir aqui pedir aonde é que precisa o serviço, se não vão resolver. Precisamos, quando nós dissemos o nome das pessoas ou aonde tem o problema, que seja solucionado o mais breve possível. Pois ficaram de voltar a fazer o serviço, já faz 10 dias, prometeram brita, e até hoje nada. O tempo estava bom, as máquinas estavam no coberto e as mesmas até lá não chegaram. Então é lamentável. Concedo.
1: Obrigado pela parte, vereador. Só quero esclarecer que eu acho que você meio fez um equívoco. Quando eu respondi, foi a questão que pediram paradas de ônibus para os alunos escolares. Isso eu disse que procurassem com a educação, fosse lá ver, dizer aonde que era, que iam resolver de uniforme escolar. Tu pode procurar as gravações aí ou na ata se eu falei isso aí. Então, eu acho que retire isso que tu falou. E também, se tu está achando que deve ir conversar com a direção da escola ou o secretário sobre o uniforme, sinta-se à vontade, eu acho que será bem atendido. Mas eu não questionei nada disso aí. Foi sobre a questão do parada de ônibus. Abrigo.
0: Obrigado, vereador. Naquela ocasião, eu não falei nada em parada de ônibus. Eu simplesmente falei que desde janeiro foi pedido o tamanho dos uniformes e já estamos no mês de setembro, mês 9, e não foi dado esses uniformes. Então não tem nada a ver. O senhor tenta distorcer as palavras. Eu achei que o senhor ia vir me responder o porquê que não tinham ido atender aquele senhor que o senhor foi lá e viu a situação. Vou esperar. Inclusive, eu acredito, até quero lhe fazer uma pergunta, se o senhor foi com o seu carro até lá, ou foi com um carro público da prefeitura. Também quero lhe fazer uma pergunta, se nesse, todos esses anos o senhor já esteve naquela casa, naquela localidade, naquela família, fazendo algum serviço, ou esteve lá fazendo alguma visita. Quero também, senhor presidente, convidar a todos agora, nesse final de semana, dia 30, para a festa na comunidade São Caetano. No dia 5 de setembro, a comunidade Nossa Senhora Auxiliadora tem o paletaço, uma festa grande, onde envolve toda a comunidade, toda a região, também como a comunidade São Caetano. E no dia 6 de setembro, ao meio-dia, também tem o almoço dos alcoólicos anônimos, aqui no nosso município, e festa na comunidade de São Silvestre. Quero também agora dizer aos senhores vereadores, ao povo que nos acompanha, que estamos no ano eleitoral, onde vamos votar, eleger deputados estaduais, federais, senadores, governadores, presidente. Quero pedir e peço ao líder de bancada ou alguém do PT que também faça o mesmo pedido aos moradores de nosso município, que olhem com carinho aos deputados, seja ele PT, seja ele MDB, seja ele PP, quem for. Quem até hoje trouxe verbas, dinheiro para nosso município? Quem investiu em nosso município? Não adianta porque eu sou do Grêmio, vou votar num deputado que é do Grêmio, porque eu sou colorado, vou votar num deputado colorado, não. Hoje nós estamos aqui representando o nosso município. E quando nós temos que ir a Brasília, ir a Porto Alegre, lá sentar com um deputado, fazer um pedido, seja ela para a saúde, para a agricultura, ou para assistência social, seja o que for, lá o deputado vai ver eleito e vai dizer assim: vereador Daniel, e isso acontece. Lá naquele município eu fiz 10 votos. E você vem aqui me pedir uma retroescavadeira. Então pensem bem isso, eu como presidente do MDB hoje faço esse apelo. Não fiquem botando voto fora. Pois temos um candidato que se diz de nosso município, prometendo asfalto aqui, e até hoje não enviou uma verba sequer ao nosso município. Então prestem atenção, nessas pessoas que vêm hoje, aqui ou amanhã, ou até a véspera da eleição, mentindo para levar os votos, e na hora que nós mais precisamos, essas pessoas esquecem de nós, esquecem do nosso município, viram as costas para nós, viram as costas, seja para o MDB ou seja para qualquer outro partido. Pensem nisso. Quanto aos candidatos a senadores, a governadores, a presidente, vejam vocês, pensem quando forem votar para um governador, para um senador,